0: No Piauí.
1: Decretos também formalizam concessões para manejo florestal sustentável.
0: Doenças raras, 65 em cada 100 mil brasileiros convivem com alguma condição de saúde incomum.
1: O Sistema Único de Saúde acolhe pacientes, realiza o diagnóstico e realiza acompanhamento multidisciplinar.
0: Quem fala sobre o assunto é Natan Monsores, coordenador de doenças raras do Ministério da Saúde.
2: Em sua maioria, essas doenças são doenças de origem genética que afetam predominantemente crianças, mas também podem acontecer em adultos, em pessoas idosas.
1: Semana da Pátria.
0: Brasil celebra os 204 anos da independência.
1: E você vai conhecer alguns dos heróis que ajudaram a construir a nação brasileira em reportagem especial de Luana Karen.
3: Praça que abriga os três poderes da República em Brasília também guarda a memória daqueles que se dedicaram a um ideal de nação. O livro de aço reúne os nomes dos heróis brasileiros oficialmente reconhecidos.
0: Hoje, na apresentação da Voz do Brasil, eu, Mariana Jungmann e Luciano Seixas.
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0: Novas unidades de conservação ambiental foram criadas a partir de decretos assinados hoje.
1: As medidas também criam e ampliam reservas de desenvolvimento sustentável e parques nacionais.
0: As ações marcaram as celebrações pelo Dia da Amazônia, comemorado no último dia 5.
3: Em comemoração ao Dia da Amazônia, celebrado em 5 de setembro, foram criadas 4 reservas de desenvolvimento sustentável no Amazonas. As unidades ficam na região de influência da BR-319, no sul do estado, e somam cerca de 669 mil hectares. O ministro do Meio Ambiente e Mudança do Clima, João Paulo Capobianco, disse que é preciso agir de forma preventiva diante das mudanças provocadas pela pavimentação de rodovias.
4: A presença do Estado precisa se antecipar às pressões decorrentes da ampliação do acesso, pois os anúncios de abertura ou de asfaltamento estimulam a ocupação desenfreada, a grilagem de terra e a invasão, impactando negativamente de forma irreversível populações e o meio ambiente.
3: Foi anunciada também a ampliação em mais de 7 mil hectares do Parque Nacional de Sete Cidades, no Piauí. A medida tem o potencial de proteger espécies ameaçadas e de favorecer o turismo no parque. Em outra ação, o Banco Nacional de Desenvolvimento Econômico e Social, BNDES, destinou recursos para restauração ecológica de mais de 10 mil hectares na área de proteção ambiental do Xingu, no Pará. Também foram destinados recursos do Fundo Amazônia ao projeto Naturezas Quilombolas, para apoio à gestão territorial de comunidades quilombolas na Amazônia Legal. O BNDES ainda divulgou o resultado do edital para projetos de restauração e fortalecimento da Bacia do Xingu, em Mato Grosso. A diretora socioambiental do BNDES, Tereza Campelo, destacou a importância da recuperação da floresta.
5: A restauração da floresta é absolutamente fundamental, não só para proteger esse território, para garantir emprego e renda, para garantir que a Amazônia não chegue naquele ponto de não retorno.
3: Também em comemoração ao Dia da Amazônia, o Serviço Florestal Brasileiro assinou contratos de concessão das unidades de manejo florestal 2 e 3 da Floresta Nacional de Humaitá, no Amazonas. Os contratos terão duração de 40 anos e abrangem 162 mil hectares. Reportagem Luana Karen.
1: Mais de 1000 acidentes de trânsito foram registrados nas rodovias federais durante o feriadão da Independência, com 66 mortes.
0: Os números foram divulgados pela Polícia Rodoviária Federal.
1: O foco da fiscalização este ano foi o uso de álcool pelos motoristas. Mais de 900 pessoas foram autuadas por embriaguez ao volante.
6: De olho nos motoristas que insistem em beber e dirigir, a Polícia Rodoviária Federal encerrou mais uma operação de fiscalização entre a sexta-feira, dia 4, e a segunda-feira, 7 de setembro. A Operação Independência foi a primeira ocorrida depois que o CONTRAN, Conselho Nacional de Trânsito, definiu novas regras na fiscalização de alcoolemia. Agora, a lei seca passa a prever um pré-teste ou teste passivo. Somente se for detectado algum indício de embriaguez neste teste inicial, é que o condutor será encaminhado ao uso do bafômetro. A prática já é adotada pelos agentes da Polícia Rodoviária Federal, como destaca o coordenador-geral de comunicação institucional da PRF, Matheus de Paula.
7: O foco deste ano foi a questão da mistura álcool e direção. Na verdade, essa já é uma fiscalização que a PRF faz constantemente. Nesse feriado, foram cerca de 54 mil testes de alcoolemia realizados em todo o Brasil, onde nós autuamos 993 motoristas por embriaguez ao volante.
6: Ao todo, os agentes registraram 1.031 sinistros de trânsito, com 66 mortos e 1.074 feridos. Mais de 24 mil veículos foram flagrados com a velocidade acima do permitido, 5.404 motoristas foram autuados por ultrapassagens irregulares, 2.610 por não utilizarem o cinto de segurança e 461 por transportarem crianças fora das cadeirinhas. Reportagem Graziele Bezerra.
8: Pessoas que vivem com doenças raras são acolhidas no Sistema Único de Saúde por um protocolo que já existe há mais de 10 anos.
1: É a Política Nacional de Atenção Integral às Pessoas com Doenças Raras. Ela estabelece procedimentos para diagnósticos, tratamentos e melhoria da qualidade de vida dos pacientes.
8: Nós conversamos com o coordenador de doenças raras do Ministério da Saúde, Natan Monsores, sobre a política e a assistência prestada pelo SUS para quem vive com condições incomuns e de difícil identificação. Acompanhe. Olá, doutor Natan Monsores, um prazer ter o senhor com a gente aqui na Voz do Brasil para a gente falar sobre doenças raras, né? Eu queria que o senhor começasse, então, dizendo aí para o nosso ouvinte, o nosso espectador, o que que define uma doença como rara e se há alguma estimativa de quantas pessoas existem hoje no Brasil com esse tipo de doença.
2: Doença rara para o Ministério da Saúde é um tema de bastante relevância. Primeiro aqui, né, agradecer pelo convite e desejar aí para todos os ouvintes também um excelente dia. Mas vamos lá, para o Ministério da Saúde, doença rara é aquela que acomete, né, 65 pessoas a cada 100 mil brasileiros. Em sua maioria, essas doenças são doenças de origem genética que afetam predominantemente crianças, mas também podem acontecer, né, em adultos, em pessoas idosas, de acordo com a natureza da própria doença. As estimativas globais que a gente tem para esse grupo de condições é de que entre 2,5%, 3% a 6% de toda a população do planeta seja afetada em algum momento por alguma dessas doenças raras. Então, essa estimativa ela acaba se replicando aqui no Brasil também, tá? Então, é essa faixa. São muitos milhões de brasileiros. Precisar o número é sempre muito difícil, tá? Porque cada doença traz a sua contribuição numérica para o escopo brasileiro. E as doenças que acontecem aqui no Brasil não necessariamente replicam o que acontece em outros lugares do mundo. Mas nesse momento a gente tem trabalhado bastante em melhorar essas estatísticas.
1: Existe hoje uma política nacional de atenção integral às pessoas com doenças raras, né? Como é que essa política estabelece o acolhimento, o encaminhamento para pessoas com doenças raras no SUS, coordenador? Existe alguma diferença em relação ao acompanhamento de uma doença comum?
2: Existem algumas diferenças importantes, sim. Então, um percentual das crianças, né, identificadas com doenças raras vem de uma ação que existe há quase 20 anos aqui no Ministério da Saúde, na verdade há mais de 20 anos aqui, que é o Programa Nacional de Triagem Neonatal. É o famoso teste do pezinho, né, no qual é coletada, né, algumas gotinhas de sangue, né, do pé do bebê para fazer uma série de exames e depois, né, essas crianças serão acolhidas pelo sistema de saúde. Então, por exemplo, essa é uma grande porta de entrada que a gente tem. As outras portas de entrada são os serviços de referência em doenças raras. Hoje são mais de 50 serviços no Brasil, boa parte deles está associada a hospitais universitários, e esses serviços eles recebem a chancela, a orientação da rede de atenção à saúde do Estado para que os casos, né, suspeitos de doenças raras sejam encaminhados para lá. Esses serviços hoje, eles contam com um exame genômico, por exemplo, que é o sequenciamento de episoma, que ajuda a diagnosticar essas crianças, essas pessoas, para que elas consigam alcançar o diagnóstico necessário.
8: Então, eu suponho que quando o médico, ali nos primeiros momentos, né, de acompanhamento do bebê, identifica que ele tem alguma condição e outras doenças mais comuns são descartadas, ele encaminha, então, a família para procurar esse serviço de referência, que o senhor disse que geralmente está nos hospitais universitários, né?
2: Isso. O fluxo estabelecido pelos estados geralmente é o seguinte, né? A atenção primária, os postos de saúde, as unidades básicas de saúde, as emergências, né? Algumas dessas crianças e adultos acabam, né, sendo identificados, né, em situações de alguma gravidade já. Essas pessoas são encaminhadas, né, pela regulação, que é uma área, né, da Secretaria de Saúde que estabelece filas, vagas, processos de atendimento. A regulação encaminha esses pacientes para esses serviços ultra especializados e lá nesse serviço o paciente vai ter contato com geneticista, com nutricionista, com uma equipe multiprofissional que vai tentar acolher as suas necessidades. Então o fluxo de modo geral é esse. Mas para algumas doenças, não necessariamente o lugar de atendimento é um serviço de referência em doença rara. Então muitos pediatras, muitos neurologistas, muitos endocrinologistas também, né, conseguem conduzir o manejo, o atendimento dessas doenças.
1: Coordenador, nós temos aqui uma pergunta do Marco Aurélio Cardoso. Ele é presidente de uma associação de familiares e pessoas com síndrome de Prader-Willi, uma doença rara que, entre outras coisas, causa hiperfagia, ou seja, fome acima do normal e, consequentemente, obesidade. Ele menciona outro sintoma da doença e faz uma pergunta. Vamos ouvir.
9: A hipotonia neonatal é o principal sinal de alerta da síndrome de Prader-Willi, logo ao nascimento. Sabendo disso, a SPEDAR Brasil uniu mais de 10 associações de síndromes raras que compartilham esse mesmo sintoma. Como o Ministério da Saúde pode colaborar conosco para divulgar uma diretriz ou fluxo de orientação para os profissionais da rede pública de saúde, ajudando a encurtar a jornada dessas famílias em busca de um diagnóstico precoce?
2: Então, vou responder aqui essa pergunta maravilhosa e dar uma oportunidade da gente entender como é que a rede funciona. A Prader-Willi, né, um quadro sindrômico, é muito caracterizado por essa questão da hipotonia e da dificuldade, por exemplo, do bebê em fazer a sucção, né, do peito da mãe, né, o aleitamento materno, ele fica prejudicado. E logo do início, essa criança tem dificuldades com ganho de peso. Então, olha como é que é importante a gente ter um instrumento da atenção primária, né, para poder acompanhar isso. Hoje o Brasil disponibiliza para as famílias a caderneta da criança, que é um instrumento, né, usado pela equipe de saúde da atenção primária, né, do postinho, da unidade básica de saúde, para poder acompanhar o desenvolvimento dessa criança. Então, se o profissional da atenção primária ele consegue, né, preencher adequadamente essa caderneta da criança, boa parte desse processo de suspeita, né, de que alguma doença rara, né, esteja ocorrendo naquela situação, ela começa a ser levantada. Para além disso, né, se essa oportunidade de identificar a doença, né, no início da sua apresentação aconteça, tem outros marcos de crescimento, outros marcos de desenvolvimento que a gente pode utilizar como rede de saúde. Né? A baixa estatura, por exemplo, né, essas crianças costumam ter, né, algum grau de deficiência de hormônio do crescimento, costumam ter algumas alterações no desenvolvimento motor, algum grau de deficiência cognitiva também, né, instalada, além da compulsividade alimentar, né, que foi falada aí. Hoje, dentro do sistema único de saúde, como é que funcionaria esse processo para melhorar o acolhimento? Né? É o desenvolvimento do que a gente chama de linha de cuidado. O Ministério da Saúde, nos últimos meses, tem elaborado algumas linhas de cuidado e tem disponibilizado isso para a população, né, para os profissionais de saúde também, no sentido de dar as orientações adequadas. Nesse momento, a gente está desenvolvendo uma de doenças neuromusculares, né, que não é bem o quadro aí de Prader-Willi, mas esse desenvolvimento está permitindo a gente, né, criar marcos também para outras condições que vão ter, né, situações semelhantes, que vão precisar, né, de manejo endocrinológico, de suporte nutricional, de orientação psicológica e comportamental, de apoio educacional. Então, a linha de cuidado é o melhor instrumento que a gente tem na ausência, por exemplo, de medicamentos específicos. No caso de Prader-Willi, né, há uma deficiência de hormônio de crescimento que costuma ser debatida também entre profissionais para ajudar a conduzir, a manejar a situação. Mas, né, na ausência de um protocolo ou na ausência de uma orientação específica de cuidado, a recomendação do Ministério da Saúde é procurar, né, que esse pai, que essa mãe, que essa família procure um serviço de referência em doenças graves.
8: Para a gente concluir, então, doutor Natan, quando o senhor mencionou aí, às vezes, a ausência de uma medicação específica para tratar aquela doença, né, que possa servir de cura ou mesmo de tratamento, mas as pessoas encontram outros tratamentos para os sintomas e também tratamento psicossocial pelo próprio SUS, né, inclusive para as famílias.
2: Isso. Recentemente, o Ministério da Saúde anunciou uma iniciativa muito bacana para as mães cuidadoras de apoio psicológico, né? Então, no sentido de acolher essas mães, porque, né, o dia a dia, né, do cuidado, ele é uma sobrecarga, né, importante para a saúde mental dessas mães.
1: Muito bem, nós conversamos com o Natan Monsores, coordenador de doenças raras do Ministério da Saúde. Muito obrigado por sua entrevista aqui à Voz do Brasil.
2: Agradeço pela oportunidade e o Ministério da Saúde fica à disposição de vocês e dos ouvintes, né, para diálogo e esclarecimento.
0: Hoje, 8 de setembro, é celebrado o Dia Mundial da Alfabetização.
1: A data criada pela Organização das Nações Unidas marca a importância desta etapa no desenvolvimento da cidadania de crianças, jovens, adultos e idosos.
0: E o Ministério da Educação ressalta o compromisso com o processo de alfabetização em todas as idades.
10: A alfabetização é um direito fundamental em todas as idades. E para comemorar o dia em que ela é celebrada no mundo todo, o Ministério da Educação ressalta a importância dessa etapa. A qualquer tempo, jovens, adultos e idosos podem retomar os estudos e aprender habilidades que permitem compreender, produzir e utilizar conhecimentos em diferentes situações da vida social. O processo de alfabetização começa quando já se tem as habilidades de ler e de compreender textos curtos, de localizar informações e de escrever palavras. Como explica a secretária de Educação Básica do MEC, Kátia Schweikart, ele segue por toda a vida escolar do estudante, principalmente da criança.
11: A alfabetização começa lá atrás e que ela já pode ser trabalhada por meio das linguagens, por meio do contato com os livros, nos seus processos de aprendizagem. Os efeitos disso vão aparecer e certamente essa criança conseguirá se desenvolver.
10: O Dia Mundial da Alfabetização lembra a responsabilidade de professores, gestores públicos e redes de ensino como agentes nesse processo educacional. A alfabetização é um compromisso compartilhado entre municípios, estados, Distrito Federal e a União, conforme estabelece a Constituição Federal e a legislação educacional brasileira. Reportagem Léo Gomes.
0: Dicas do Enem.
12: Olá, meu nome é Isaac Leal e a minha pergunta é: como eu posso montar um cronograma de estudos?
13: Quem responde é a Randu Lemos, responsável pela coordenação de um cursinho popular.
14: No edital do Enem tem descritos todos os conteúdos que poderão cair na prova. Eu começaria estudando ele. Eu acredito que todas as matérias merecem atenção, até porque o Enem é uma prova que trabalha diferentes competências. Então, numa questão em que você está vendo matemática, pode ser que tenha uma pergunta sobre interpretação textual e vice-versa. Então, é importante que você tenha um conhecimento básico sobre todas as disciplinas. Tem pessoas que conseguem estudar 30 minutos no dia e conseguem se sair bem na prova, mas tem pessoas que precisam de mais tempo, uma, duas, três horas. A minha dica é que você respeite a sua disponibilidade. É importante que você se organize para estudar com mais antecedência possível. Revisar, responder questões, conversar com a sua rede de apoio e descansar.
13: É isso aí. As provas vão ser realizadas nos dias 8 e 15 de novembro. Se prepare e acompanhe as nossas dicas toda terça-feira aqui na Voz do Brasil e também na radiogov.ebc.com.br.
1: Personagens que marcaram a luta por um Brasil independente.
0: Na Semana da Pátria, vamos conhecer algumas figuras históricas.
1: Seus nomes estão marcados no Livro de Aço, que registra na memória nacional a trajetória dos chamados heróis da pátria.
15: A praça que abriga os três poderes da República em Brasília também guarda a memória daqueles que se dedicaram a um ideal de nação.
3: No Panteão da Pátria, o livro de aço reúne os nomes de 49 dos 87 heróis brasileiros oficialmente reconhecidos. Quatro deles estão ligados à independência do Brasil. Joaquim José da Silva Xavier, o Tiradentes, inaugura o livro de aço. O historiador Rafael Leporassi explica por que Tiradentes

0: se tornou um herói da pátria, mesmo tendo morrido 30 anos antes da independência do Brasil.
1: Ele fez parte de um movimento que visava a separação de Minas Gerais do Império Português. Para muitos historiadores, é um dos primeiros movimentos a trazer um ideal de fim do pacto colonial.
0: Tiradentes virou símbolo da Inconfidência Mineira. Quando a trama foi descoberta, acabou condenado à morte. Mas a Inconfidência deixou uma ideia que atravessaria décadas. Anos depois, esse projeto ganhou um articulador, o professor José Bonifácio de Andrada e Silva. Quando Portugal exigia que Dom Pedro retornasse, Bonifácio trabalhou para convencê-lo a permanecer no Brasil. O jornalista e escritor Laurentino Gomes detalha o projeto de Bonifácio.
2: Ele percebe que a única solução para a elite brasileira preservar os seus privilégios era manter o herdeiro da coroa de Portugal no trono e ir para uma via monárquica e não republicana.
0: A independência não foi fruto apenas do dia 7 de setembro. Depois que Dom Pedro decidiu ficar no Brasil, foram meses até o processo ser concretizado. Em 7 de setembro de 1822, durante uma viagem, recebeu cartas de sua esposa, Maria Leopoldina, e de José Bonifácio, que relatavam novas exigências de Lisboa. Do lugar onde estava, às margens do rio Ipiranga, Dom Pedro I decidiu proclamar a independência do Brasil. O historiador Rafael Leporassi destaca que também foi pessoalmente interessante para Dom Pedro I romper com Portugal.
1: Ele voltando para Portugal seria um príncipe. No Brasil ele seria alçado à condição de rei ou até de imperador, que foi o que aconteceu.
0: Após o grito do Ipiranga, houve resistência portuguesa e conflitos em diferentes regiões do país. E nesse cenário, na Bahia, surge mais uma personagem da história da independência, Maria Quitéria. Em 1822, ela fugiu de casa, se disfarçou de homem e entrou para o batalhão de voluntários do príncipe. Quando sua identidade foi descoberta, Maria Quitéria não foi expulsa. Depois da vitória, foi condecorada pelo próprio Dom Pedro I. Mas a heroína acabou esquecida pela sociedade. O jornalista Laurentino Gomes explica que a independência envolveu muitos brasileiros e brasileiras.
2: Na Bahia, no Piauí, no Ceará, nas regiões mais distantes, o Brasil inteiro se envolveu no processo de independência e sem essa luta, o Brasil hoje não existiria.
0: O Livro de Aço nasceu em 1989, com a inscrição de Tiradentes. Dom Pedro I entrou no livro 10 anos depois, em 1999. José Bonifácio foi inscrito em 2005 e Maria Quitéria em 2018. Tiradentes morreu antes da independência. José Bonifácio ajudou a construí-la politicamente. Dom Pedro proclamou a ruptura e Maria Quitéria pegou em armas para defendê-la. 4 personagens, 4 histórias e 4 maneiras diferentes de olhar para o nascimento do Brasil independente. Já, por

0: Brasil.
1: Reportagem Luana Caro.
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3: Fique agora com as notícias do Poder Judiciário e do Congresso Nacional. Boa noite.
2: Boa noite, até amanhã.
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5: Você vai ouvir agora notícias do Poder Judiciário.
6: Ministro Edson Fachin encerra o Encontro Nacional de Corregedores na sede do CNJ em Brasília.
7: STJ entende que Defensoria Pública habilitada durante prazo recursal tem direito à contagem em dobro desde a intimação.
6: Presidentes do TSE e da Câmara dos Deputados reforçam confiança na Justiça Eleitoral.
7: Boa noite, eu sou Leandro Bezerra.
6: E eu sou Walter Lima.
7: O presidente do Supremo Tribunal Federal e do Conselho Nacional de Justiça, ministro Edson Fachin, participou hoje do Encontro Nacional Integração de Boas Práticas, diálogos entre o CNJ e o Colégio de Corregedores e Corregedoras da Justiça do Brasil, na sede do CNJ em Brasília.
6: As corregedorias são responsáveis por orientar e fiscalizar o funcionamento dos tribunais e dos cartórios.
7: O evento promoveu a cooperação entre as instituições e o compartilhamento. Compartilhar

0: judiciário.
1: Durante o encontro, o ministro Edson Fachin destacou a importância do diálogo e da atuação da justiça brasileira diante dos desafios atuais.
2: Os dias de hoje reclamam esse diálogo permanente, reclamam que tenhamos uma resposta à altura dos desafios. E eu estou plenamente convencido de que o Poder Judiciário brasileiro está à altura dos desafios que se lhes apresentam no momento contemporâneo. E a justiça brasileira não faltará à legalidade constitucional, por certo, por seus deveres que decorrem da própria Constituição.
3: Você ganhou uma ação na Justiça do Trabalho e mesmo assim não recebeu o seu dinheiro?
1: Para resolver esse tipo de situação e garantir que as decisões judiciais sejam cumpridas, a 16ª Semana Nacional da Execução Trabalhista entrará em ação entre 14 e 18 de setembro em todo o país. Larissa Batista.
4: Com o slogan Seu Direito por Inteiro, a iniciativa é um esforço concentrado para localizar bens de devedores, incentivar acordos e dar mais celeridade ao pagamento dos créditos trabalhistas. Para se ter uma ideia, no ano passado, a campanha movimentou mais de 8 bilhões de reais em 5 dias de evento e promoveu mais de 94 mil audiências e cerca de 24 mil acordos entre trabalhadores e empresas. Quem quiser incluir um processo nesse mutirão pode pedir a inscrição na Vara do Trabalho, nos TRTs ou nos Centros de Conciliação da Justiça do Trabalho, onde o processo tramita. Para mais informações, acesse csjt.jus.br.
3: Presidentes do Tribunal Superior Eleitoral e da Câmara dos Deputados reforçam confiança na Justiça Eleitoral.
1: Pronunciamentos aconteceram na abertura da exposição O Caminho do Voto. Na Câmara. Fábio Ruas.
5: O presidente do TSE, ministro Cássio Nunes Marques, disse que a exposição mostra que o caminho do voto vai muito além da cabine de votação. A Justiça Eleitoral percorre uma longa jornada de preparação, fiscalização e auditorias para garantir a segurança do processo eleitoral. Já o presidente da Câmara lembrou que o voto é o resultado de um processo amplo e aperfeiçoado ao longo do tempo. A mostra vai ficar disponível ao público até o próximo dia 21 de setembro.
3: Defensoria Pública habilitada durante o prazo para recurso tem direito à contagem dobro, completo desde a intimação da sentença.
1: Essa conclusão é do Superior Tribunal de Justiça, o STJ. Fátima Uchoa.
6: Uma mulher foi condenada a pagar pensão alimentícia e procurou a Defensoria Pública do Paraná quando faltavam 2 dias úteis para o fim do prazo simples de 15 dias. O Tribunal Estadual não conheceu da apelação por considerá-la fora do prazo. Já a terceira turma do STJ a reconheceu como tempestiva, ou seja, dentro do prazo legal. Segundo a ministra relatora Nancy Andrighi, a aplicação do prazo em dobro não altera o dia inicial da contagem do prazo recursal, que permanece o mesmo, mas o que ocorre é apenas a ampliação do termo final e, no caso de apelação, dobra-se o prazo de 15 dias úteis. Assim, o Tribunal do Paraná deverá continuar com o julgamento.
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3: A você uma boa noite.
1: E até amanhã.
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9: Eu sou Paula Groba.
10: E eu sou Humberto Pinheiro.
9: E estes são os destaques de hoje do Jornal do Senado, que começa agora.
10: Avançam novas regras para proteger investidor de criptomoeda.
9: Senado aumenta a proteção para crianças vítimas de violência no exterior.
10: Reajustes da conta de luz podem ser limitados pela inflação.
9: Boa noite.
10: Boa noite.
9: Quem investe em criptomoedas e outros ativos virtuais poderá ter mais proteção contra o risco de perder dinheiro caso a empresa que administra os recursos tenha problemas financeiros.
10: A Comissão de Ciência e Tecnologia aprovou novas regras para separar o dinheiro dos clientes do patrimônio das empresas. Os detalhes com a repórter Patrícia Oliveira.
11: Se uma corretora tiver

0: Problemas financeiros, o dinheiro investido pelos clientes em ativos virtuais, como as criptomoedas, não deve ser usado para cobrir dívidas ou prejuízos da própria empresa. É o que estabelece um projeto aprovado na Comissão de Ciência e Tecnologia. O texto também prevê que essas plataformas tenham um capital mínimo para atuar no mercado, para reduzir o risco de quebrar dessas empresas e de perdas para os investidores, como explicou o relator da proposta, senador Carlos Portinho, do PL do Rio de Janeiro.
1: O Banco Central deverá estabelecer requisitos prudenciais mínimos de capital para funcionamento das corretoras e plataformas de investimento em ativos digitais.
0: O projeto também estabelece medidas para prevenir fraudes, lavagem de dinheiro e o uso de ativos virtuais para financiar organizações criminosas. A proposta segue para a análise da Comissão de Assuntos Econômicos.
2: E empresas podem receber incentivos para contratar mulheres com câncer de mama.
3: Projeto com esse objetivo seguiu para análise do plenário do Senado. Repórter Márcio Maturana.
4: O projeto cria o programa Empresa Rosa e o selo Rosa para a inclusão e reinserção no mercado de trabalho de mulheres diagnosticadas em tratamento ou em remissão de câncer de mama. O programa prevê ações de contratação com igualdade de oportunidades, condições adequadas, flexibilização para o trabalho remoto, jornada reduzida e estabilidade no emprego, tudo sem redução da remuneração. As empresas participantes com mais de 10 empregados vão ganhar o selo rosa, válido por 2 anos e renovável pelo mesmo período, que poderá ser usado em publicidades. O texto foi aprovado na Comissão de Assuntos Sociais com parecer lido por Flávio Arns, do PSB do Paraná.
5: A criação de um regime positivo de inserção e manutenção profissional das mulheres em tratamento ou remissão do câncer de mama possui valor social evidente. Além disso, é comprovado que se manter ocupado e produtivo representa um grande apoio psíquico aos pacientes de câncer ao obstar ou ao menos dificultar o advento de depressão que muitas vezes os acomete.
4: A certificação vai ser feita por uma comissão composta de representantes do governo, do setor privado e da sociedade civil.
2: O Senado aprovou uma proposta que aumenta a proteção para crianças vítimas de violência no exterior.
3: Se houver indícios de violência ou de outro crime, as autoridades brasileiras poderão deixar de determinar o retorno da criança ao país onde morava com o pai. Repórter Pedro Pincer.
6: A proposta permite às autoridades brasileiras deixar de determinar o retorno de crianças e adolescentes ao país onde moravam com o pai quando houver indícios de que eles ou a mãe brasileira foram vítimas de violência doméstica. A Convenção sobre os Aspectos Civis do Sequestro Internacional de Crianças determina, em regra, o retorno da criança ou do adolescente. A relatora, senadora Mara Gabrilli, do PSD de São Paulo, fez ajustes para dar mais clareza e segurança jurídica ao texto. Para ela, a principal inovação da proposta é reconhecer que a violência doméstica pode constituir risco suficiente para autorizar a autoridade brasileira a ignorar a regra de retorno da criança ou do adolescente ao país estrangeiro.
7: E a proposição, ela contribui para que a exceção de grave risco deixe de ser interpretada de modo restritivo, permitindo que situações de violência, ainda que contra a genitora, sejam juridicamente consideradas como fatores de risco à criança.
6: Como sofreu mudanças, o texto retorna à Câmara dos Deputados.
2: Migrantes, refugiados e pessoas sem nacionalidade reconhecida por nenhum país que chegarem ao Brasil poderão ter acesso a serviços de acolhimento do Sistema Único de Assistência Social.
3: É o que prevê um projeto que começa a ser analisado pelo Senado. A proposta busca garantir dignidade à pessoa que, muitas vezes, são obrigadas a deixar seus países por causa de guerras, fome ou perseguição. Repórter Alexandre Campos.
8: Pelo texto, o direito aos serviços de acolhimento será exercido sem a necessidade de apresentação de documento não exigido em lei, a inscrição no CPF e comprovantes de residência e de regularidade migratória. Autor do projeto, o senador Paulo Paim, do PT do Rio Grande do Sul, lembrou que muitos desses migrantes fogem de guerras, da fome ou de perseguição e, quando chegam ao Brasil, precisam de um acolhimento acolhimento digno e continuado.
9: Mais do que atender situações emergenciais, queremos transformar o acolhimento em uma política permanente do Estado brasileiro. O projeto também ajuda a fortalecer a estrutura dos municípios, reduz a dependência de recursos internacionais e melhora as condições de atendimento. Isto é, política humanitária.
8: A proposta vai além ao garantir a unidade familiar para evitar que, a depender do encaminhamento dado no atendimento, pais e filhos acabem ficando separados. A comunicação entre os profissionais de assistência social e os migrantes deve contar com tradução e mediação intercultural, e os documentos de viagem e de identificação não poderão ser retidos.
2: Avançou no Senado o projeto que autoriza o porte de armas de fogo para membros da Defensoria Pública da União, dos Estados e do Distrito Federal.
3: Uma emenda estendeu o benefício a integrantes da Advocacia Geral da União e procuradores estaduais e distritais. Repórter Bruno Lourenço.
10: O projeto altera o Estatuto do Desarmamento para permitir que defensores públicos da União e dos Estados, além de membros da Advocacia Geral da União e procuradores dos Estados e do Distrito Federal, tenham direito ao porte de arma de fogo. O relator, senador Flávio Bolsonaro, do PL do Rio de Janeiro, ressaltou que esses profissionais lidam rotineiramente com situações perigosas.
11: Há, portanto, na atuação do defensor público, riscos de ameaças reais, violência física, retaliações de facções criminosas e de partes envolvidas em processos judiciais. Além da necessidade de visitas constantes a presídios, há disputas sensíveis de guardas de filhos ou posse de terra que tenham gerado hostilidade extrema das partes contrárias.
10: A proposta seguiu para a Comissão de Constituição e Justiça.
2: Diminuir as filas do INSS é o objetivo da lei promulgada pelo Congresso Nacional nesta terça-feira. A norma reduz de 45 para 30 dias o prazo para um processo ser incluído no Programa de Gerenciamento de Benefícios, que abrange monitoramento especial e força-tarefa dos servidores. A nova legislação amplia ainda a finalidade do programa, que passa a incluir a análise de reconhecimento inicial de direitos, reavaliação e revisão de benefícios previdenciários e assistenciais.
3: No Congresso Nacional, o texto foi analisado por meio de medida provisória e recebeu aprovação dos senadores no início do mês. A relatora da proposta, senadora Zenaide Maia, do PSD do Rio Grande do Norte, destacou a necessidade de dar mais agilidade à análise dos processos. De acordo com ela, a demora em obter uma resposta do INSS afeta especialmente pessoas que dependem de auxílios da Previdência para despesas básicas.
12: O principal beneficiário dessa medida é o cidadão que depende do INSS para o reconhecimento de direitos de natureza alimentar, aposentadorias, benefícios por incapacidades e benefícios assistenciais.
2: E a inflação pode ser o limite para reajustes da conta de luz, é o que diz um projeto aprovado na Comissão de Infraestrutura.
3: O texto ainda cria um regime especial para frear aumentos na região norte e determina que a Agência Nacional de Energia Elétrica adote índice ou metodologia para os reajustes anuais das tarifas de energia elétrica. Agora, o projeto será analisado pela Comissão de Assuntos Econômicos. Com edição de Paulo Groba e trabalhos técnicos de Eliseu Caires, o Jornal do Senado fica por aqui. Acompanhe agora as notícias da Câmara dos Deputados. Boa noite.
2: Boa noite e até amanhã.
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14: Câmara diminui restrições legais para benefícios concedidos a data centers.
15: Avança projeto de lei que aumenta a punição para crimes contra os idosos.
14: Deputados alteram o programa de gratificações para reduzir as filas do INSS.
15: Boa noite. A Câmara aprovou medida provisória que muda o programa de gratificações destinado a reduzir as filas do INSS. O repórter Marcelo Larcher explica as mudanças.
16: O plenário da Câmara aprovou medida provisória que altera o programa criado no ano passado para permitir gratificações como maneira de reduzir as filas de perícia e análise de benefícios do INSS. O texto amplia o alcance do programa que, quando foi criado, priorizava a revisão de benefícios já concedidos. Agora, esses processos terão a mesma prioridade dos pedidos novos. Além disso, reduz de 45 para 30 dias o prazo de espera para que um processo entre no programa. O Programa de Gerenciamento de Benefícios foi criado por uma medida provisória em 2025. Ele permite pagamentos extraordinários para servidores que trabalham com a revisão de benefícios e na análise do pagamento do Benefício de Prestação Continuada, ou BPC. Esse pagamento extra é de R$ 68,00 por processo concluído para servidores do INSS e de R$ 75,00 por perícia ou análise de documento para os médicos da Perícia Médica Federal. O programa está previsto para acabar no fim do ano. De acordo com o INSS, as medidas deram resultado. Entre janeiro e junho deste ano, o número de processos pendentes de análise ou de perícia médica inicial caiu de 2 milhões e 700 mil para 1 milhão e 700 mil. Já os processos com tempo de espera superior a 45 dias passaram de 1 milhão e 700 mil para apenas 557 mil. O deputado Reginaldo Lopes, do PT de Minas Gerais, disse que a medida é importante para a população mais carente, que depende de benefícios previdenciários.
17: Já conseguimos diminuir a fila em 76% até o mês de agosto. E agora, no mês de setembro, nós vamos zerar a fila do INSS.
16: A medida provisória que altera o programa criado no ano passado para permitir gratificações como maneira de reduzir as filas de perícias e análises dos benefícios do INSS foi aprovada também pelo Senado e já pode virar lei. Da Rádio Câmara de Brasília, com informações de Antônio Vital, Marcelo Larcher.
13: Justiça.
14: Tião Medeiros, do PP, defende a suspensão do reconhecimento dos estudos de demarcação da terra indígena Tecorrá Guavirá, no oeste do Paraná. Relator da matéria na Comissão de Agricultura, ele afirma que o procedimento da FUNAI desrespeitou o marco temporal adotado pelo Congresso para as demarcações.
15: Tião Medeiros também cita decisões da Justiça que interromperam o processo por falhas nos estudos de identificação da área. De acordo com o parlamentar, a medida fortalece a segurança jurídica e reduz os conflitos na região.
13: Segurança Pública.
14: Uma comissão da Câmara aprovou o aumento de penas para crimes contra idosos. A repórter Paula Bittar acompanhou a votação.
18: A Comissão de Constituição e Justiça da Câmara aprovou um projeto que altera o Código Penal para aumentar as penas para os crimes de lesão corporal, abandono, constrangimento ilegal e estelionato praticados contra pessoas idosas. Pelo texto, em casos de lesão corporal, a pena será de 1 a 3 anos de reclusão, podendo ser aumentada em um terço se for qualificada. A pena atual para lesão corporal simples é de 3 meses a 1 ano de detenção. Para o estelionato, o projeto prevê aumento de pena de 1 a 2 terços. A pena poderá ser aplicada em dobro se a vítima tiver 80 anos ou mais. Nos crimes de abandono de incapaz ou constrangimento ilegal, as penas poderão ser aumentadas, respectivamente, pela metade e em um terço. O constrangimento ilegal ocorre quando alguém, por violência ou grave ameaça, força outra pessoa a fazer o que a lei proíbe ou a deixar de fazer o que a lei permite. Também ocorre quando o autor reduz a capacidade de resistência da vítima. A relatora na comissão, deputada Renilce Nicodemos, do MDB do Pará, disse que a proposta está de acordo com os preceitos constitucionais.
19: Proteger quem construiu a história do nosso país é também defender a dignidade e o respeito que toda pessoa merece. É uma medida importante para combater a violência e os crimes contra essa parcela da população e garantir uma resposta mais firme de quem comete esse tipo de violência. Estamos trabalhando para garantir que nossos idosos tenham seus direitos respeitados e possam viver com mais segurança, dignidade e proteção.
18: O projeto que aumenta penas para os crimes de lesão corporal, abandono, constrangimento ilegal e estelionato praticados contra pessoas idosas ainda depende de aprovação pelo plenário da Câmara antes de seguir ao Senado. Da Rádio Câmara, de Brasília, Paula Bittar.
15: Jefferson Campos, do PL de São Paulo, defende proposta que reduz a idade mínima de imputabilidade penal no Brasil. O texto estabelece que jovens entre 12 e 16 anos respondam penalmente por crimes contra a vida vida, hediondos ou cometidos com violência e grave ameaça.
14: Jefferson Campos entende que a medida busca combater a impunidade e conter o recrutamento de adolescentes por organizações criminosas. Na visão dele, a medida é fundamental para garantir a punição proporcional de crimes graves.
15: Júnior Lourenço, do MDB do Maranhão, quer capacitar profissionais de beleza e estética para identificar sinais de violência contra a mulher. De acordo com o deputado, a ideia é ampliar a rede de apoio e facilitar o acesso das vítimas aos serviços de proteção.
14: Júnior Lourenço explica que o projeto inclui cabeleireiros, manicures, pedicures, depiladores, maquiadores e esteticistas. Eles devem orientar as mulheres sobre canais de denúncia e serviços públicos, além de, com autorização da vítima, acionar os órgãos competentes.
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13: Ciência e tecnologia.
15: A Câmara aprovou o projeto que diminui restrições legais para benefícios concedidos a data centers, resseguradoras e pequenos municípios. O repórter Marcelo Lascher explica as exceções.
16: A Câmara dos Deputados aprovou o projeto que permite que benefícios tributários concedidos a empresas de data centers, resseguradoras e as instituições beneficiadas por Programa Federal de Financiamento de Ações de Combate ao Câncer fiquem fora de restrições impostas pela Lei de Responsabilidade Fiscal em 2026. O projeto permite ainda que municípios de até 65 mil habitantes não precisem comprovar que arrecadam todos os impostos de sua competência para poder receber repasses federais ou estaduais. Essa exigência também é prevista na Lei de Responsabilidade Fiscal. O projeto foi apresentado pelo deputado licenciado José Guimarães, hoje ministro das Relações Institucionais da Presidência da República. A proposta original beneficiava empresas localizadas em áreas de livre comércio e o setor de bens de capital. Mas o texto foi alterado pelo relator, deputado Isnaldo Bulhões Júnior, do MDB de Alagoas. O texto final permite que benefícios fiscais concedidos a empresas de data centers, resseguradoras e instituições beneficiadas por Programa Federal de Financiamento de Ações de Combate ao Câncer não precisem ser acompanhados de estimativa de impacto financeiro e orçamentário para entrar em vigor. O projeto também dispensa a obrigação de demonstrar que a renúncia de receita não afetará as metas fiscais ou que será compensado pelo aumento de receita. O relator da proposta, Isnaldo Bulhões Júnior, diz que a medida é especialmente importante para atrair investimentos para o setor de data centers, beneficiado no início do ano pela criação do Regime Especial de Tributação para Serviços de Data Center, o REDATA. Entre outras medidas, o programa suspende a cobrança de tributos federais para a compra de máquinas e equipamentos destinados a centros de processamento de dados. Para Isnaldo Bulhões, o Brasil é um dos países mais procurados por empresas para instalação de centros de processamento de dados.
21: Trata-se de um setor intensivo em investimentos e marcado por elevada competição internacional na escolha da localização de novos empreendimentos em todo o mundo, circunstância que recomenda a existência de um ambiente tributário capaz a favorecer a atração e a realização destes investimentos no Brasil.
16: Mas a exceção das regras da Lei de Responsabilidade Fiscal para municípios com menos de 65 mil habitantes foi criticada pelo deputado Gilson Marques, do Novo de Santa Catarina.
22: Aqui existe uma regra que lá atrás, não estou dizendo que é sensacional e perfeita, mas é a Lei de Responsabilidade Fiscal. Agora, o que esse texto faz? Dizer que não é bem assim, que pode ter uma exceção, que pode ser diferente, que esse ano não precisa ser assim. É inacreditável, eu não sei porque se aprova uma regra e depois diz que essa regra não precisa mais ser respeitada.
16: O projeto que cria exceções na Lei de Responsabilidade Fiscal para municípios com menos de 65 mil habitantes Empresas de data centers, resseguradoras e instituições beneficiadas por Programa Federal de Financiamento de Ações de Combate ao Câncer foi aprovada também pelo Senado e já pode virar lei. Da Rádio Câmara de Brasília, com informações de Antônio Vital, Marcelo Larcher.
0: Saúde.
1: Arthur Oliveira Maia, do União da Bahia, solicita a realização de uma sessão solene em homenagem à pesquisadora Tatiana Lobo Coelho Sampaio, da Universidade Federal do Rio de Janeiro. Ela lidera pesquisas com a polilaminina, uma proteína que pode contribuir para a recuperação de lesões na medula espinhal.
5: Arthur Oliveira Maia destaca que estudos com animais e testes experimentais iniciais em humanos apresentaram resultados promissores na recuperação de movimentos. Segundo o deputado, a pesquisa pode representar um avanço no tratamento de casos graves de paralisia.
0: Consumidor.
1: João Maia, do PP do Rio Grande do Norte, é favorável ao projeto que amplia a proteção de passageiros obrigados a despachar a bagagem de mão durante viagens de avião. De acordo com a matéria, a companhia deverá informar o motivo da exigência sem cobrar valor adicional pelo despacho.
5: A proposta apoiada por João Maia também obriga as empresas aéreas a oferecer canais gratuitos para reclamações sobre o despacho compulsório. O passageiro deverá receber orientações sobre seus direitos em casos de extravio, avaria ou violação da bagagem.
0: Cultura.
1: Projeto reconhece a Irmandade da Boa Morte de Cachoeira no Recôncavo Baiano e sua festa como manifestações da cultura nacional. Alice Portugal, do PCdoB, destaca que a confraria, formada por mulheres negras e descendentes de pessoas escravizadas, é uma das mais antigas tradições religiosas do Brasil.
5: Alice Portugal explica que o grupo surgiu como forma de resistência diante da opressão, garantindo sustento coletivo e apoio a mulheres negras após a escravidão. A deputada afirma que o reconhecimento nacional pode ampliar o acesso da manifestação a políticas públicas de preservação cultural.
23: A renda delas foi responsável por compra de alforrias, acolhimento de mulheres negras marginalizadas, consolidando-se como importante símbolo, não é, de luta pela liberdade, por dignidade dessas populações escravizadas. Então, esse grupo, que data aproximadamente de 1810, a partir de escravas vindas da África, se consolidou como uma manifestação cultural e todos os anos acontece a festa. Então, nós estamos reconhecendo a Irmandade e a festa como manifestações culturais nacionais.
0: Trabalho.
1: Os deputados aprovaram projetos que aumentam estrutura e reajustam valores de custas da Justiça do Trabalho. A repórter Cibele Comanetti tem outras informações.
24: A Câmara dos Deputados aprovou 3 projetos que trazem mudanças para a Justiça do Trabalho. 2 deles modificam a estrutura, com a criação de novas varas no Rio de Janeiro e de cargos de desembargador em Goiás. E um reajusta os valores das custas da justiça trabalhista, que estavam defasados há mais de 20 anos. Esse projeto foi apresentado pelo Tribunal Superior do Trabalho em 2022, com a justificativa de que o último reajuste aconteceu em 2002. O texto aprovado, apresentado pela relatora deputada Soraya Santos, do PL do Rio de Janeiro, estabelece que o menor valor será de R$ 12,02, o maior de R$ 2.163,00 e que as custas judiciais terão reajuste automático anual. A proposta também cria um fundo que receberá o valor das custas e de outras receitas, como o pagamento de inscrições em concursos públicos. O propósito é financiar a modernização tecnológica da Justiça do Trabalho. Outro projeto aprovado transforma 7 cargos vagos de juiz do trabalho substituto em 4 cargos de desembargador, 5 cargos em comissão e 3 funções comissionadas no Tribunal Regional do Trabalho da 18ª Região, em Goiás. Segundo o Tribunal Superior do Trabalho, a mudança não representa custos extras. A proposta foi criticada pela deputada Adriana Ventura, do Novo de São Paulo.
25: Este projeto que faz amplia permanentemente a estrutura do segundo grau de justiça do trabalho. Fala que os cargos estão vagos. A gente pensa que está redistribuindo e está transformando, mas, na verdade, hoje esse dinheiro não sai da caixinha. Outra coisa importante, além dos novos desembargadores, nós temos 8 novos cargos sendo criadas, inclusive funções comissionadas.
24: O terceiro projeto aprovado, em análise há mais de 10 anos, cria 12 varas do trabalho, além dos cargos de juiz, juiz substituto, analistas e cargos de comissão necessários para o funcionamento delas no Tribunal Regional do Trabalho da Primeira Região, no Rio de Janeiro. Segundo o relator, deputado Marcelo Crivella, do Republicanos do Rio de Janeiro, as novas varas vão ampliar a capacidade de atendimento à população em 9 municípios do Rio. O projeto foi criticado por deputados do Novo e do Missão com o argumento de que cria novas despesas. Parlamentares da bancada do governo, como a deputada Jandira Fegali, do PCdoB do Rio de Janeiro, defenderam a proposta.
4: A Justiça do Trabalho é uma trincheira de defesa das mulheres e homens que produzem nesse país. Então o TST é importante e essa inovação, como chamaram aqui, a Justiça Eleitoral também não tem nos Estados Unidos, ela é fundamental para nós aqui. Então a gente não pode ter parâmetros de modelos dos outros, nós temos que entender o papel da Justiça do Trabalho no Brasil.
24: Os 3 projetos que aumentam a estrutura e o valor das custas da Justiça do Trabalho seguiram para análise do Senado. Da Rádio Câmara de Brasília, com informações de Antônio Vital, Cibele Comanete.
5: Eli Borges, do Republicanos do Tocantins, relatou o projeto que amplia de 60 para 120 dias o período de contratação de trabalhadores safristas. Segundo o deputado, a proposta busca reduzir a burocracia e garantir mais segurança, tanto para empregados quanto para empregadores do campo.
6: Então nós ampliamos de 60 para 120 dias, melhoramos a questão da segurança do trabalhador no aspecto dos direitos que ele tem, direitos para garantir que ele faça um trabalho e não tenha seus problemas em algum acidente, etc., mas também dando para quem emprega mais facilidade, mais segurança e menos burocracia para ele contratar as pessoas em um período que foi ampliado com esta proposta.
1: Eli Borges destaca ainda que o período trabalhado ficará devidamente registrado, o que permite sua contabilização para os direitos do trabalhador. Se aprovado pelas comissões temáticas, o projeto seguirá para análise no Senado.
5: Silvia Cristina, do PP de Rondônia, se manifesta a favor da proposta que prevê a transposição de ex-servidores dos antigos territórios de Rondônia, Roraima e Amapá para os quadros federais. A deputada acredita que a medida faz justiça a quem ajudou a construir esses estados.
7: Essa é uma pauta muito sensível, até porque quem realmente construiu o estado de Rondônia, Roraima e Amapá foram os ex-territorianos, pessoas que chegaram lá quando nada ainda tinha acontecido nesses estados. E hoje é questão de justiça que eles sejam transpostos aos quadros federais. Uma luta, infelizmente, que já acontece há muitos anos, sem dar a devida atenção para que se faça justiça com esses ex-territorianos.
1: Silvia Cristina critica o que chamou de demora na tramitação da proposta e lembra que muitos ex-territorianos morreram sem ter o direito reconhecido. A parlamentar defende que a matéria avance rapidamente até a votação em plenário para garantir dignidade aos servidores.
5: Yandra Moura, do União de Sergipe, propõe criar um piso salarial nacional de R$ 3.400 para conselheiros tutelares, com reajuste anual pelo INPC. O projeto fixa a remuneração mínima em todo o país e garante a inclusão da categoria no PASEP.
1: Na visão de Yandra Moura, a medida, além de corrigir as diferenças salariais entre municípios, valoriza o trabalho de proteção a crianças e adolescentes. A deputada entende que garantir condições dignas de remuneração melhora a qualidade dos serviços prestados à população.
5: Termina agora o Jornal Câmara dos Deputados, produzido pela Rádio Câmara, com trabalhos técnicos de Everson Urani e apresentação de Val Monteiro e Luciana Vieira. Uma boa noite para você.
1: A Voz do Brasil volta amanhã. Boa noite.
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13: O TRE do Rio de Janeiro decretou a minha inocência. 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
2: 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Tá ligado na Mix? Para as próximas horas, a previsão é de céu nublado, parcialmente nublado. Tem possibilidade de pancadas de chuva, máxima chegando a 31 e a mínima em 16 graus. 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
3: 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Tá ligado na Mix? Vamos que vamos, conferindo a movimentação na Avenida Brasil, congestionamento na altura de Irajá, Cordovil, acesso da Washington difícil. Melhor você pegar logo a linha vermelha, evitando o trânsito mais pesado da Brasil até na passagem da maré, prejudicando o pessoal que vem da linha amarela. 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

0: Rapaz, tá ligado na Mix essa saída de Nikit, hein? Tá difícil, Avenida do Contorno, vindo pela Alameda logo depois do Getulinho, e o congestionamento já tá desde a Avenida Roberto Silveira na saída de Caraí até a chegada à ponte, depois do pedágio dá uma melhorada. 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

0: site ou no aplicativo. Eu sou Mônica Bittencourt e vou te fazer companhia nessa manhã de quarta-feira, dia 9 de setembro. Sol voltando, coisa boa. Vamos torcer aí pra ficar até o final de semana, né? No Rock in Rio, pra não chover tanto, pro pessoal curtir mais tranquilo. Vamos nessa, tá começando o Baú da Team Mix, o nosso momento Viagem no Tempo, pra você começar o seu dia bem demais. E tá valendo o prêmio, hein? 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Pra concorrer, é só enviar seu nome completo, e-mail e CPF pra 219-9688-5754. 219-9688-5754 para faturar um voucher de R$100 para o restaurante Bauru, lugar de gente feliz. Participa aí, manda sua mensagem que no final do baú tem resultado. E a gente já abre a tampa do baú da Team Mix com esse sucesso de 2002 que todo mundo sabe cantar junto e de preferência imitando aquela cena icônica do filme As Branquelas, que fez muito sucesso aqui no Brasil. A Thousand Miles, Vanessa Carlton, no baú da Team Mix.
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1: Team Mix, faltando 2 minutos para as 8 da manhã. Santeria, Sublime, fechando bem demais o baú da Team Mix. E vamos para o resultado da promoção que sorteou um voucher de R$100 para o restaurante Bauru. Lugar de gente feliz para aproveitar a experiência, esqueça tudo e viva o momento. E quem ganhou foi a Cristine Pereira. Cristine Pereira Balbina. Alô, Cristine Pereira Balbina, final de telefone 1088. Parabéns pra você. Nossa equipe vai entrar em contato através do nosso WhatsApp pra mais informações sobre a retirada do seu prêmio. E pra você que não ganhou, já sabe, corre no nosso aplicativo e confere as promoções exclusivas por lá. Não perca tempo, baixe já o aplicativo da Team Mix Rio e participe. Não sai daí não, que a gente vai pro intervalo e já já tem o Pede no Zap com a Tinha, aquele momento de ouvir sua preferida por aqui. É jogo rápido.
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7: 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Tá ligado na Mix? Vamos conferir a Avenida Brasil em Bom Sucesso. Continua com trânsito pesado, até teve carro enguiçado em direção ao centro, próximo da Passarela 9. Essa chegada da linha amarela tá difícil. No sentido Barra da Tijuca, começa a ficar mais intenso, próximo do acesso da Ayrton Senna, vindo do Pechincha, tanto faz. Jeremário ou então Estrada do Pau Ferro, lentidão rumo à freguesia. 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
0: Tim Mix 87, vamos nessa para o Pede no Zap com a Tim, aquele momento de ouvir a sua preferida aqui na nossa programação. Manda sua mensagem para 21996885754. E sexta-feira você pode ganhar um fone de ouvido sem fio irado para ouvir a Mix em qualquer lugar. Então manda aí um áudio com seu nome, bairro e a música que você quer ouvir.
4: Bom dia, galera da Mix. Amo vocês.
0: Bom dia.
4: Cláudia do Grajaú.
0: Oi, Cláudia.
4: Seguimos o tempo perdido do Legião Urbana. Valeu.
0: Valeu, vamos nessa então.
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1: Team Mix 8 e 16, Shape of You, Ed Sheeran. Já mandou sua mensagem? Pega aí o celular, manda aí um áudio com seu nome, bairro e a música que você quer ouvir. 219-9688-5754.
2: Bom dia, Mix, tudo bem?
1: Bom dia.
2: Aqui é o Damião da Tijuca. Eu gostaria de ouvir uma música de Chris Brown, qualquer uma.
1: Pode ser With You?

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1: Tim Mix 8h22, Big Me, Foo Fighters, que arrasou demais no Rock in Rio. Nossa, só sucesso. Muito bom. Manda aí sua mensagem. Manda aí pra 21996885754. E na sexta-feira você ainda pode ganhar um fone de ouvido sem fio. Maneiríssimo pra você poder ouvir a Tim Mix em qualquer lugar. Vamos nessa.
2: Meu nome é Alexandra de Jesus Almeida da
1: Alexandra.
2: Silva Rodrigues, eu sou de Bangu. Eu quero ouvir Swim do BTS.
1: Super pedido aqui na Team Mix, BTS, Swim.
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1: Tim Mix 8:29, viva a vida, Coldplay. Não pede no zap com a Tim, manda sua mensagem 21 99688-5754. E na sexta-feira você ainda pode ganhar um fone de ouvido maneiríssimo pra ouvir a Mix em qualquer lugar. A gente vai pro break e já já tem mais.
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14: 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Trânsito intenso pela Rei Pelé, próximo da Avenida Maracanã, seguindo em direção à Praça da Bandeira. Se for pra Zona Sul, acesso pro elevado sobre a Avenida Paulo de Fronten, rumo ao Rebouças. 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
0: Team Mix 8h38, a gente tá de volta com Pede no Zap com a Tim. Pede aí sua música, 219-9688-5754. Na sexta-feira você ainda pode ganhar um fone de ouvido sem fio iradíssimo pra você ouvir a Mix em qualquer lugar.
2: Bom dia, galera da Mix.
0: Bom dia.
2: Aqui é Marcela, da Ilha do Governador.
0: Oi, Marcela.
2: Queria muito ouvir qualquer música do Bruno Mars. Beijão, galera.
0: Um beijo pra você também. Vamos de 24 Karat Magic.

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1: Tim Mix 846, legado, Marcelo Falcão e Chorão no Pede no Zap com a Tim. Vamos pra mais uma.
2: Bom dia, Mix.
1: Bom dia.
2: Rio, aqui é o Adriano do Pantanal, Duque de Caxias.
1: Fala, Adriano.
2: Qualquer uma da Katy Perry.
1: Vamos de I Kiss a Girl.

0: Fala, galera da Mix.
1: Fala.
0: Aqui é Márcio Souza, do Rio de Janeiro.
1: Fala, Márcio.
0: Eu queria ouvir Desert Song do Red Hot Chili Peppers. Tem como tocar aí? Abraço.
1: Tem como, tem como. Vamos nessa. Red Hot, Desert Song.
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1: Tim Mix 8h55, The Zephyr Song, Red Hot Chili Peppers, fechando bem demais o Pede no Zap com a Tim. E se sua música não tocou hoje, não fica triste, continua mandando sua mensagem pra 219-9688-5754, que ela pode tocar amanhã, pode tocar na sexta, e na sexta a gente vai dar o resultado da promoção que sorteou durante a semana inteira. Um fone de ouvido sem fio irado pra você ouvir a Tim Mix em qualquer lugar. Então participa. Vamos pro break, já já tem mais.
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3: só, estreou nas telonas o filme Minha Melhor Amiga, uma comédia nacional que promete boas risadas. O longa conta a história de duas amigas com cerca de 50 e poucos anos e que resolvem viajar juntas pela Europa. As duas tomam essa decisão depois que as filhas delas viajam para Portugal para estudar. Agora, juntas na Europa, essas amigas vão viver grandes aventuras, mas com muita confusão, claro, né? O filme Minha Melhor Amiga é estrelado pelas atrizes Ingrid Guimarães e Mônica Martelli, duas feras no humor. O longa é uma ótima dica pra você que quer curtir uma história leve e bem divertida. 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
3: Team Mix 94, a partir desse momento, tá valendo o kit de cuidados capilares completo Novex Embeleze. Shampoo, condicionador, recarga de massa capilar e

ganhar um super kit de cuidados capilares completo Novex Embeleze. Vai participando, vai mandando sua mensagem que no final dessa hora tem resultado. 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

0: Faltando 4 minutos para as 10 da manhã, Vitor Clay de novo encerrando essa sequência. E vamos para o resultado da promoção que sorteou um kit de cuidados capilares completo Novex Embeleze com shampoo, condicionador, recarga de massa capilar e máscaras de tratamento Novex, sua terapia capilar. E quem ganhou foi a Adriele Santana Serafim. Alô, Adriele Santana Serafim, final de telefone 7438. Parabéns pra você. Nossa equipe vai entrar em contato através do nosso WhatsApp para mais informações sobre a retirada do seu prêmio. E pra você que não ganhou, não fica triste. Corre no nosso aplicativo, confere as promoções exclusivas que a gente tem por lá. Não perca tempo, baixe o aplicativo da Team Mix Rio e participe.
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10: 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Trânsito feio demais. Pra quem vai em direção à Zona Sul pelo Rebouças, teve acidente lá na frente na saída pra Rua Jardim Botânico. Mais cedo e ainda uma obra na Borges de Medeiros seguindo pra Gávea. Vai pelo Aterro do Flamengo, melhor negócio. 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
1: Team Mix 10 e 6, vamos voltar lá pro ano de 1997, quando os Rolling Stones estavam um pouco sumidos ali da cena e surpreenderam muita gente com o lançamento de Anybody See My Baby. A música fala sobre buscar algo ou alguém que já se foi ou que talvez nunca tenha sido real, né? E aí essa música foi um sucesso imediato. O clipe também ficou marcado por uma Angelina Jolie dando seus primeiros passos ali como atriz, vivendo uma dançarina que foge andando pelas ruas de Nova York. Vamos relembrar esse clássico então? Anybody Seen My Baby, Rolling Stones.

0: 29, Man Child, Sabrina Carpenter. A gente vai pro break agora e já já tem mais, é rapidinho.
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0: minutos para as 11 da manhã. Feels Like I'm Falling in Love, Coldplay, fechando essa sequência.
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0: 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E olha só, tem novidade de música e essa é uma ótima notícia. A Miley Cyrus anunciou que vai lançar um novo álbum. É, o disco se chama Best Persuades e vai contar com 10 faixas. A própria Miley Cyrus publicou no Instagram a capa do álbum e ainda disse que a música é poderosa, doce, forte, mas também tem mágoa e sonhos loucos. A cantora terminou o texto falando que espera que todos amem esse disco novo. O álbum Best Persuades, o novo da Miley Cyrus, chega às plataformas digitais no dia 18 de setembro. Já já, vamos aguardar então.
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0: T-Mix 11.7, a partir desse momento, tá valendo um voucher de R$ 100 pro Planalto do Shopping, onde

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0: São as três mais pedidas por você em 2002. A qualquer momento tem mais.
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0: 54, participa para faturar esse voucher de R$100 pro Planalto do Chopp. No final dessa hora tem resultado.
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horas, 6 minutos para o meio-dia. Essa música é uma tremenda viagem, boa demais. Scott Stapp e a galera do Creed, With Arms Wide Open. Teve ainda Olivia Dean, Man I Need. E agora, quero saber se você mandou bem na inscrição aqui na programação da Team Mix. 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Quem mandou bem no 21996885754 foi a Tuane de Lima. Final do fone 4153.

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1: Team Mix, agora meio-dia e 35, simbora, meu Rio de Janeiro. Como é que tá aí a quarta-feira? Meu Deus, gente, vai entender esse tempo. Ó, de manhã tava sol. Agora já tá chovendo. Tava calor mais cedo, agora já tá frio. Aí é um prato cheio pra aquela dupla, né? Rinite e sinusite. Bora com tudo aqui pra mais uma edição do Top Team Mix. As quatro músicas mais curtidas por você nas redes sociais e no WhatsApp no 21996885754. Quero saber se você fez o dever de casa. Você pediu sua música direitinho? Beleza, teremos a nossa viagem ao passado. Hoje será para o ano de 1999. E abaixo dos anos 2000, dá aquele friozinho na barriga, não?

0: Já já teremos as posições, os dois, porque agora, pra gente não perder o hábito, bora pra nossa dose de nostalgia aqui no Top Team Mix. Como eu disse logo na abertura, será para o ano de 1999 e abaixo dos anos 2000, dá aquele friozinho na barriga, porque afinal de contas, 27 anos, é uma vida, né, meu povo? Pois é. Dessa vez, a gente buscou aqui o som do Foo Fighters, que passou pelo Rock in Rio na última sexta-feira, no primeiro dia de festival, levando a cidade do rock à loucura, com essa clássica aqui, né? Eu costumo dizer que essa do Foo Fighters é um soquinho na orelha que a gente gosta de montão. Learn to Fly!
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0: 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Team Mix, agora 6 minutos para uma. Top Team Mix, posição de número 1, Taylor Swift, The Fate of Ophelia. Posição 2, Don't Anxiety. Já sei, sua música não passou por aqui, né? Calma, muita calma nessa hora. Faça valer a sua vontade, peça a sua música nas redes sociais e também no WhatsApp, no 219-9688-5754. Sabe por quê?
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3: 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Manhã de chuva no Rio de Janeiro e é o seguinte, pela parte da tarde ainda pode ter chuva a qualquer hora, segundo o Sistema Alerta Rio da Prefeitura. A máxima não passa dos 26 graus. Para amanhã ainda pode vir uma chuvinha pela manhã, mas o sol vai aparecer mais. 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

Jetson, que é o pai da família, né? Lembrando que os Jetsons é uma animação criada nos anos 60 e que acompanha uma família vivendo no mundo futurista. Você lembra disso, cara? Era bem legal esse desenho. Tinha o Elroy, o Astro, que era o cachorro, né? A empregada robô, a Rose. Já lembrou? Legal. Bom, o filme Os Jetsons deve ser lançado depois do ano de 2000.

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0: A gente começa de mansinho e na batida. Bon Jovi, always.

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0: Mais um minuto para as duas. Som da Rosalyn, Step, TV da Rubastank, The Reason. Olha, Rubastank, atração internacional do Rock Festival 2026, que acontece dia 8 de novembro em Nova Iguaçu, festival grandão. Além disso, tem Paralamas do Sucesso, CPM 22, Glória e por aí vai. Você não pode perder. Dia 8 de novembro, Rock Festival Nova Iguaçu. A gente vai pro intervalo e já volta com mais som para você. Aguenta a mão aí.
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O mais que a gente pense, né, assim, tem tudo a ver com o Rock in Rio, mas ainda não teve a oportunidade. Inclusive, o Kini se apresentou no Brasil pela última vez no ano de 2024, no Vivo Rio, com a turnê comemorativa de 20 anos do álbum de estreia.

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0: Mix, 1:03, o som da Sabrina Carpenter, Man Child. Vambora rapidão pro intervalo, porque vem aí mais uma edição do Super Team Mix.
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1: Team Mix, 20 para as 4, Super Team Mix, 40 minutos de música para você. Se cumpriu uma neva, Garotos 2, teve ainda Pearl Jam, Black, musicão ao vivo, inclusive. Poxa vida, mas já acabou? Acabou mesmo.
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0: ponto, Counting Crows, esse Deadly Love, teve ainda Olivia Jean, Man I Need. Deixa eu dar sequência por aqui na Team Mix, né? Daqui a pouquinho tem as três músicas mais pedidas da história da Team Mix e o ano será 2000. Vem aí a Tutu. Tchau, Tutu, beijo, tchau.
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8: Fala aí, galera, é o Charla Mix, eu sou o Rodrigo Machado, eu tô aqui pra falar de futebol e o Fluminense terá dois reforços importantíssimos para o jogo de amanhã contra o Platense às 19h no estádio do Maracanã. Thiago Silva e Hércules estarão à disposição para esse jogo. Ambos sentiram dores no joelho na véspera do clássico contra o Vasco, foram preservados justamente porque essa é a partida do ano, aliás, é o confronto do ano contra o Platense da Argentina pelas quartas de final da Liberta. Já o Vasco terá ausência de 5 jogadores contra o Santa Fé da Colômbia no primeiro jogo lá na Colômbia da Sul-Americana, quartas de final. Cuesta, Andrés Gómez e Adson foram poupados, Thiago Mendes está suspenso e o Colídio não está inscrito na competição. Logo mais, às 20h, tem Charla Mix, direto do Rock in Rio. E a gente espera vocês.
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0: 4h44, Edu Ribeiro, de Mais Ninguém. Na sequência rolou também Sabrina Carpenter, Espresso. Segura aí porque já já tem mais sucessos aqui na Team Mix.
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2: Estreou nas telonas o filme Minha Melhor Amiga, uma comédia nacional que promete boas risadas. O longa conta a história de duas amigas com cerca de 50 e poucos anos que resolvem viajar juntas pela Europa. Adorei. As duas tomam essa decisão depois que as filhas delas viajam para Portugal para estudar. Agora, juntas na Europa, essas amigas vão viver grandes aventuras, mas com muita confusão. O filme Minha Melhor Amiga é estrelado por elas, Ingrid Guimarães e Mônica Martelli. Imagina só, figuraças. O longa é uma ótima dica para você que quer curtir uma história leve e bem divertida. 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

0: Júlio, Por Onde Andei, Nando Reis. Segura aí, já já tem Top Team Mix.
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14: 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Fala, galera ligada na Mix! Ótima quarta-feira pra todo mundo. Avenida Brasil, lentidão ainda até o trecho de Bom Sucesso, com caminho para a Zona Oeste. Lentidão também entre Parada de Lucas, Irajá e também a região de Coelho Neto. 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
7: Team Mix 5:14, começando mais uma edição do Top Team Mix. Aumenta o som para curtir os sucessos.

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1: Tá na hora de viajarmos no tempo. Bora pra 2011 curtir esse sucesso da Adele, Someone Like You. Aumenta o som.
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1: Team Mix 5:31. Você acabou de curtir APT com Rosé e Bruno Mars na primeira posição do Top Team Mix. Segunda posição ficou com Run Republic com Need Your Love. Terceira posição com Madonna, Dance to Rhea. Quarta posição com Jota Quest, Negra Lee, Descobridor dos Sete Mares. Sem esquecer da nossa viagem pro ano de 2011 com ela, Adele, Someone Like You. Essa foi mais uma edição do Top Team Mix.
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1: Embora de resultado de promoção, estava valendo par de convites para os cinemas da rede UCI 3D. E quem te colou esse par de convites foi o Demetrios de Souza Fernandes, final do telefone 2722. Parabéns, Demetrios de Souza Fernandes, final do telefone 2722 2722. Nossa equipe de promoção, Demetrios, vai entrar em contato com você pelo nosso WhatsApp para mais informações sobre a retirada do seu par de convites. Tirou muita onda, Demetrios de Souza Fernandes.
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1: E tem novidade de música. A cantora Dua Lipa está trabalhando no próximo álbum. Depois de curtir a lua de mel com o marido Callum Turner, Dua Lipa postou nas redes sociais fotos no estúdio onde está gravando suas novas músicas. Segundo informações do portal gringo, parece que o novo álbum da Dua Lipa deve sair no começo de 2027 para dar tempo também dela ser headliner do festival Coachella, que costuma rolar em abril. Vale lembrar que o último disco da Dua Lipa foi Radical Opsum, de 2024. Que conta com os hits Training Season e Illusion, e teve shows da cantora no Brasil do ano passado.
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0: Mix, faltando 5 minutos para as 6. Você curtiu Gorillaz com Feel Good? Segura aí porque já já tem Mix todo.
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2: 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Prepare o guarda-chuva porque ainda tem previsão de chuva pra hoje, hein? Pra noite deve continuar essa tendência pra uma chuva mais volumosa, só aliviando mesmo no período da madrugada. Máxima pra hoje não ultrapassou os 25 graus, mínima deve ficar na casa dos 17. Portanto, não deve fazer tão frio comparado com as últimas duas noites. 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

0: prorrogação. Não, verdade, você chegou pra bater o último pênalti. O que que aconteceu, Gisele?
1: Elevador.
0: É elevador?
1: Eu tava ali agora com o nosso amigo Donato. O elevador passou direto. Eu falei, meu Deus do céu, a bola vai rolar no Mixo Day. Eu tô fora. Eu tô fora de campo.
0: Mas você sabe que eu fiz a boa pra você? Eu falei o slogan da rádio.
1: Não.
0: Fiz, mano.
1: Fez isso?
0: Fiz. Quer fazer de novo?
1: Caco, vai, quer ver? Vou fazer de novo, vai. Caco. Vai, vambora, vambora.
0: O melhor mix do Brasil.
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1: Emoção pra você. Tá no horário aí do trânsito. Muita chuva. Tá igual eu, correndo. Parecia um motoboy, o Jackson 5 aqui da Mix. Tentando chegar no destino final. No final das contas, de bola a gente não entende. Mas de goleada, esse é o melhor e maior programa do rádio brasileiro. Caco, como é difícil fazer esse tipo de locução, né? Tipo, narração, né? De futebol.
0: Pô, mas eu ia gostar muito ver a versão Giz, a locutora de futebol. Narradora, na verdade,
1: já
0: né?
1: Já pensou? Ia ser muito doido, né? Bola na área. Chutou. Pô. Pra direita, pra esquerda. Chegou no meio de campo. Lá vai ele, Caco!
0: Na trave!
1: Caco, vou falar uma coisa pra você, viu? Que emoção um narrador de futebol tem que passar. Agora, uma coisa é fato. Ele narra o que ele vê. Eu cheguei aqui narrando uma abertura em clima de futebol, mas de fato eu tava vivendo isso, estou até ofegante. E quando o jogo tá parado, tipo a Copa do Mundo, e o cara traz emoção?
0: Ah, mas ó, você tá ligado que a gente teve aqui na Rádio Mix a transmissão da Copa do Mundo com os nossos amigos do Charla Podcast, né?
1: Mano, os caras, até o Brasil parado, eles gritavam gol, você viu?
0: Eu vi, cara.
1: Tinha emoção sem ter no campo.
0: Eu até brinquei agora no stories que eu postei aqui no arroba Mix Tudo na Mix. Aliás, se você não segue a gente no Instagram, tá vacilando. Então, vai lá no arroba Mix Tudo na Mix no Instagram, segue a gente, porque eu cantei a nossa música aqui, que foi tema da Rádio Mix, que era...
1: É gol! Atrás
0: de
1: gol,
0: só se for, na verdade, na próxima Copa ou no ano que vem com a seleção feminina também.
1: Seleção feminina vai mandar mais a bola pro gol.
0: Nossa,
1: do que a
0: mano, vai ser só a bola na rede, cara. Assim, vai ser aulas de futebol. Aliás, eu até recomendo. Vou falar.
1: Fala.
0: Sincero e Caco agora.
1: Então vai, Caco, vai que é tu.
0: Eu recomendo que o Titio Ancelotti e a seleção que jogou, que passou, desculpa, vou falar, passou vergonha na Copa
1: passou
0: do Mundo.
1: Vergonha.
0: Faz o seguinte. Reserva um tempinho, vai assistir a seleção feminina jogando, vai aprender de novo o que é futebol arte.
1: Quem será o técnico da seleção feminina?
0: Eu não sei, mas com certeza vai dar show.
1: O nosso convidado deve saber.
0: Ah, deve saber.
1: A gente vai chamar o nosso convidado.
0: Vamos chamar, mas...
1: Logo de cara?
0: Ele tá tímido ali na porta com
1: mano,
0: o Claudinho.
1: E se a gente já colocar ele aqui, ó,
0: não,
1: na
0: já,
1: abertura?
0: Por favor.
1: Ah, não. Vai entrar. Quem
0: vai
1: tá
0: entrar
1: no YouTube vai saber. Não, eu não cheguei aqui aos 45 do segundo tempo marcando gol à toa. Tudo isso foi inspiração com a voz que narrou a Copa do Mundo aqui pela Rede Mix de rádio. Bruno Cantarelli! Bruno, você viu? Quase que eu não cheguei, cara.
3: Cara, foi no pique, né?
1: Foi tipo Corinthians jogando, né? Marcando gol, né?
0: Ô, oh, e pode falar? Bruno Cantarelli marcou um golaço na Copa.
1: Mano, nossa,
0: parabéns, papai.
3: Parabéns, papai.
0: Anunciou durante o jogo, cara.
3: É eu, Arthur, pô.
1: Exatamente. Seja muito bem-vindo, Bruno.
3: Cara,
1: que
3: muito
1: legal
3: maneiro
1: estar
3: aqui no Mix Tudo com vocês.
0: Ó, oh, a gente que tá
3: total,
0: felizão,
3: né? Caco já tava aqui da outra vez, né? Muito
0: tava,
3: legal.
0: Tava.
3: Mas, cara, vem aí, né? Copa do Mundo Feminina e no ano que vem no Brasil, né? Então, assim, é uma coisa jogando em casa, né? Tem toda a expectativa. Acho que o Arthur Elias, técnico da seleção de mulheres, tá fazendo um grande trabalho, né? A gente já teve com ele algumas vezes.
1: Esse
3: lá
1: é
3: no
1: técnico?
3: Charla. É o técnico.
1: Como que ele chama?
3: Arthur Elias.
1: Tem o telefone?
0: Vamos bater um fio com ele?
1: Pelo amor de Deus, eu quero bater uma bola com ele, entendeu, cara?
3: Ganhou tudo pelo Corinthians e foi pra seleção, né?
0: Pô, daí que o Corinthians só...
1: Mas, Bruno, a gente tá muito feliz de ter você aqui hoje.
3: Foi legal
1: porque,
3: demais, cara.
1: Ó, pra quem gosta de futebol, o programa vai ser muito legal. Pra quem não gosta de futebol, também vai ser legal. Pra quem não entende nada de futebol, assim como eu, também vai ser legal. Porque a gente vai falar de uma coisa que une o Brasil. E é uma coisa que o brasileiro tem na veia. Paixão. Bruno, hoje a gente vai falar sobre a paixão pelo futebol, porque quem não gosta tem alguém louco. Eu tenho, meu irmão é completamente transtornado pelo Cruzeiro. Eu já vi cenas que se eu revelar aqui ele me mata, entendeu? E a gente não entende por que o brasileiro ele necessita, né, de um ídolo, de torcer, o que isso representa pra cada um, né? E você vive isso no dia a dia.
3: Então, eu vou ser pai agora, como o Caco falou, né?
1: Uhum.
3: E cara... Pra você ter uma ideia de como é a paixão dos torcedores, né?
1: Uhum.
3: A minha esposa Bárbara, beijo pra ela, é muito rubro-negra, torcedora do Flamengo e eu sou torcedor do Botafogo.
1: Boa.
3: Arthur, nome do meu filho, né? A Bárbara quis colocar Arthur por conta
1: por
3: do Zico. É o nome do Zico.
0: É o nome do Zico.
1: Arthur
3: Antunes Coimbra, o Zico, né? Então aí ela quis colocar Arthur. Eu, pô... Ah, eu adoro o Zico, tenho uma amizade com o Zico muito legal, já trabalhei no canal dele.
0: Mas Botafogo, Flamengo.
3: É, fica aquela rivalidade.
1: Ah,
3: só
1: gente.
3: Que tem um porém aí. Falei, não, pode ser, claro que pode ser. O técnico campeão da Libertadores do Botafogo, que hoje é técnico do Cruzeiro, é o Arthur Jorge.
1: Ah, entendi tudo,
3: então,
1: cara.
3: Então, como é Arthur ali, também tem importância Arthur, pra
0: Arthur.
3: Mim.
1: Mas posso falar uma coisa, Bruno? Tá tudo bem,
3: mas
1: Arthur.
3: Mas é nome de filho, né?
1: Agora, imagina se fosse Neymar. A piada, desculpa.
0: Oh,
1: eu não aguento.
0: Eu já avisei.
1: Imagina se eu tá jeans,
0: deixa o menino Ney em paz, cara.
1: Mano do céu.
0: Poxa vida, mano. Olha, na Copa ele já parou ali, pô, perdeu, já foi na Disney, mano, dar um rolê.
1: Imagina viver de passado? Ah, imagina, não,

0: tem história. É só a brincadeira do meme da internet.
1: Mas tem uma parada que é a seguinte, né? A coisa mais fácil hoje em dia é apresentar programa esportivo. Não sei se vocês vão concordar comigo.
2: Por quê?
1: Porque é só você falar no início, a primeira coisa que você fala é assim. E o Neymar, hein?
2: Aí já começa, né? Pô, eu acho que o Neymar deve ficar em casa e falar assim, pô, vamos falar, um dos maiores astros do futebol mundial, não é só brasileiro, assim, fez muita coisa relevante. Assim, não sei o que aconteceu nos últimos anos, mas mas quando ele pega na bola e ele entrega, ele é o tipo do cara que quando a bola cai no pé, né, Bruno? Impressionante, cara.
0: O problema é esse.
2: Ele até, eu não posso falar aqui, mas eu vi um gol que ele fez no Santos outro dia que, mano, ele tava ali meio que quieto no campo. Mano, ele pegou, ele deu dois passos, pum, marcou
0: tipo
2: um gol.
0: Rolo,
2: aí ele virou pra câmera e falou assim, eu sou... F.
1: Isso.
2: O cara resolve, velho.
0: É só o Neymar, manda um áudio pra gente aí, você que tá na escuta, você que tá em Santos, que é fã do nosso programa, manda um áudio pra gente aí. Que paixão é essa? O que que move o brasileiro a ir pra estádio, a comprar camiseta?
1: Colocar o nome do filho.
0: Exatamente, colocar o nome do filho. Mano, você tem uma história com futebol, sei lá, um filho, um nome, uma tatuagem, um encontro. Você era pra ser jogador de futebol, não foi? Você que é mulher e não assiste futebol, só o futebol feminino, tem um marido muito louco, um irmão, queremos histórias de futebol. Por que que essa paixão move o brasileiro?
1: Mas a minha esposa falou de tatuagem, essa questão do Zico, que é muito importante.
0: Tem? Nem me fala onde, Bruno. Não quero saber.

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1: Mix são 6:13, ó, se você gosta de bola, chega junto que hoje o programa é sobre isso. Tô brincando, é sobre paixão. É, tem a ver também.
2: Tem a ver, paixão pela bola, pelo futebol.
1: Ah, tá.
2: Ó, inclusive o nosso querido Bruno Cantarelli tá aqui do nosso lado.
3: Tamo junto.
2: Chegou narrando aqui o Mix Tudo.
1: Não, cara, foi demais,
2: né? Inclusive, cara, a gente tem que ter algumas aulas de narração com ele, né? Porque você tem potencial, gente.
1: Eu tenho potencial?
2: Você tem muito potencial.
1: Mano, apito olhos. Mas assim, sabe uma coisa que é muito da hora, Caco? Eu tava falando aqui, Bruno, acho que você tava ali no corredor, a gente buscou, né? Ele entrou até antes aqui no programa. E pra você que tá acompanhando o rádio, gente, o rádio tem uma parada, assim, que é muito única, que é a emoção. Eu lembro quando eu trabalhava em outra emissora, e nessa emissora tinha muito futebol. Eu nunca vou esquecer, eu tava no estúdio, enquanto a galera tava transmitindo futebol, Bruno. E aí, de repente, aquela emoção no rádio, que eu tava ali comandando a mesa, e bola, bola, bola, gerei. Falei, caramba, da hora. Saí e fui ver na TV. A bola praticamente tava parada. Mas não tava tudo isso, sabe? É, e a gente sabe que precisa, né?
3: O narrador de rádio é muito maneiro de fazer isso, né, cara?
1: É,
3: porque
1: cara,
3: ele é, pra mim, é muito mais legal que narrar na TV. Eu narro os dois. É, mas o rádio, ele tem essa parada da emoção. É muito legal você ficar... E é muito... Você imagina você ter que fazer alguém imaginar o jogo que tá acontecendo, todos os detalhes. É muito difícil, ao mesmo tempo, emocionar as pessoas, né?
1: Hoje, e não tem imagem, né? Tem que preencher o tempo todo, né?
3: É isso. Hoje eu gostei muito do que a gente fez aqui na Mix, cara, que teve uma parada que aconteceu que foi muito louca na minha vida, né?
1: Conta pra gente.
3: Porque a narração que a gente fez aqui na final da Copa viralizou na Espanha, sabe?
1: Ah,
3: isso
1: não acredito.
3: É uma loucura, eu nunca tinha visto acontecer, cara.
1: Nossa, é verdade, a final, depois que o Brasil perdeu, a gente achou que o Bruno não ia narrar mais nada, né?
3: É.
1: Mas aí não, teve a final da Copa aqui também, a gente fez uma transmissão incrível.
3: Mano,
1: então viralizou, foi isso?
3: Foi, cara, viralizou na Espanha, assim, a ponto das pessoas me mandarem mensagem, ó, quando você vier, sei lá, Coruña, você tem onde ficar.
1: Olha isso,
3: nesse
1: cara.
3: Nesse nível, assim. Porque eles acharam que a emoção... E a emoção do rádio brasileiro era muito diferente.
1: É, total.
3: E eles acharam que eles não tiveram em espanhol uma narração tão emocionante quanto a minha. Então,
2: e
3: cara,
2: eles acompanharam com você?
3: Então, o que acontece? Eu dei um jeito de gravar, né? Eu tenho uma narração que é uma narração react, né? Então é pro rádio, mas é pro vídeo também. Então eu gravo e subi no Instagram e no Twitter. Cara, no dia seguinte era tipo, sei lá, 30 mil seguidores pra mim, assim, segundo todos os espanhóis.
1: Que da hora, que bom seu trabalho.
3: E a principal coisa que eu falo na narração, assim, o futebol venceu a catimba, né? Porque tinha essa coisa de torcer, eu torci contra a Argentina, né? Que era outro, torcer contra a Argentina. E não tem a palavra catimba em espanhol, né?
1: É verdade.
3: Então,
1: né?
3: A galera falando, cara, minha palavra preferida agora catimba. É catimba, sabe?
1: É o poder do improviso.
3: Então, assim, vai chegar esse vídeo na galera na Espanha, sempre que eu posto, assim, a galera comenta. Cara, queria de coração agradecer a cada espanhol que compartilhou a minha narração. A narração feita aqui na Mix, né? Que foi algo único. Eu não esperava fazer sucesso com a narração em outra língua, né? Em outro país.
1: Tá no teu Instagram?
3: Tá no Instagram. É.
1: Vai lá, então, todo mundo, qualquer arroba.
3: É a Cantarelli Bruno.
1: Cantarelli Bruno. Vai
3: isso
1: lá
3: aí.
1: Pra ver esse vídeo aí, né, cara?
3: Vai lá, sensacional.
2: Tem pergunta chegando da live aqui, mas eu quero fazer uma pergunta de cunho pessoal para Bruno Cantarelli.
1: Catimba,
2: eu vou dar uma catimbada.
1: Dá
2: aqui.
1: Dá uma catimbada, né?
2: Olha, disseram por aí, assim, não fui eu quem disse isso, né? Mas que a FIFA deu uma bela de uma ajudinha pra Argentina durante a competição.
1: Rolou. Isso é verdade.
2: Inclusive Mbappé também. Sabe aquele... Ih, esse aí você não mexe, cara.
3: Esse aí,
2: se você tirar do jogo, o estádio vai embora. É meio isso.
3: Mas isso no futebol é histórico, né? Você tem os grandes times, né? Os grandes craques. É tipo o grande artista, né? Dá pra um festival. Tem que ter o headliner, né?
2: Não, eu já fui barrado em palcos que você nem imagina, porque eu sou baixista, cara.
3: Sério mesmo?
2: Eu sou baixista, velho. Eu sou tipo assim, vai lembrar da cara do goleiro? Não vai. Eu sou tipo o goleiro da banda.
1: Então, tem puxa-saco, então, esse negócio da FIFA? É verdade?
3: Ah, mano, eu achei que rolou. Eu achei que rolou porque era a última Copa do Messi. O Messi é um dos maiores jogadores de todos os tempos. É um absurdo falar que ele é o maior, tá? Porque o Pelé é insuperável.
1: Uhum.
3: E assim, eu acho que no Brasil a gente trata muito mal os nossos ídolos.
1: Essa é
3: a
1: verdade.
3: E não é porque apoiar o Pelé porque é brasileiro, mas ser brasileiro acho que é mais um motivo pra gente apoiar nessa discussão o Pelé. Em todos os aspectos, se você for analisar, o Pelé é maior que o Messi. Todos. Em termos de números, que eu tô falando.
1: Uhum.
3: O Pelé ganhou 3 Copas.
2: 1.200 gols.
3: 1.200 gols. Ele faz um milésimo com menos de 30 anos de idade.
1: E pensa pra você ver isso. O Pelé,
2: o Messi tá 41, né?
3: Não, 10 chegar. Anos mais,
1: e
3: sabe?
1: E o Pelé fez isso quando futebol era futebol. Ai, desculpa.
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1: São 6h21, o Jota Quest, descobridor dos sete mares. E hoje aqui no programa estamos falando de emoção, de paixão. O brasileiro ama torcer. A gente tá falando aqui de futebol com o Bruno Cantarelli, que é narrador, né, do Chala Podcast. Mas a gente, se a gente for parar pra pensar, Caco, parece que nós brasileiros, a gente tem a necessidade de ter um ídolo, né? É. De torcer, de ser representado ou representado. E o futebol é o pai de todos, não, não, Bruno?
2: É, eu acho também que você tem que... O brasileiro busca isso, né?
1: É,
2: tanto que a gente falou do Neymar, é meio isso, né? Está órfão, e depois Neymar.
1: Exatamente,
3: quem
1: galera.
3: Quem que você aposta? O que você aposta, Bruno?
2: Cara, em termos de... É porque ídolo é mais do que jogar bem, né? Sim,
3: Rafinha.
1: Então, Vini Júnior.
2: Um vejo.
1: Hendrick.
2: O Vini é o mais próximo disso.
1: Eu vou ligar pra Virgínia e vou perguntar, peraí.
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0: Estamos de volta, meus amores, hoje falando sobre a paixão do brasileiro, que é o futebol. E aí a gente está recebendo aqui o Bruno Cantarelli, né? Que é o narrador do Xará Podcast, que narrou também a Copa do Mundo aqui pela Rede Mix de Rádio. A gente estava falando sobre o Messi não ser o maior. O maior foi o Pelé.
2: Foi.
0: Sabe por quê? Porque na época do Pelé, era muito mais difícil,
2: muito
0: não tinha
2: mais
0: tanta tecnologia, não é verdade, Bruno?
2: É isso aí, muito mais difícil, né? Isso, assim, tem coisas que você pode discutir. Isso aí, pra mim, tudo na vida, você pode debater. Agora, Pelé ser o maior da história, pra mim, não há discussão, não há debate, não tem como.
0: E pronto.
2: Porque você não tem o que você vai falar, só que a gente tá numa geração em tudo na vida, né? No rock, sei lá. Ah, não, é o maior jogador da história. Não, não é, cara.
0: Não é.
2: E a história, ela existe. Você tem que pesquisar o que o Pelé fez. Por que ele é o maior jogador de todos os tempos? O que ele tem a mais que o Messi, né?
0: Uhum.
2: Em todas as categorias que você vai analisar, número de gols feitos, copas vencidas. Cara, o cara não perdeu uma final de Copa.
0: Uma curiosidade muito da hora que o Cantarelli trouxe pra gente aqui na live é que na época do Pelé não tinha cartão, cara.
2: Não tinha cartão, mano.
0: Tinha cartão amarelo, nem cartão vermelho.
2: Então,
0: era
2: assim,
0: na raça, né?
2: Era isso, os caras dando porrada o tempo inteiro, né, Gil?
0: Então,
2: pra parar
0: é
2: o Pelé, assim,
0: e o Pelé foi um Pelé sem tecnologia nenhuma. Quero ver você hoje com tudo, com tanta tecnologia, fazer isso. 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A gente tava falando aqui, boa noite, Fabio, antes de mais nada.
3: Boa noite, Giza, pra boa você noite. E pra todo mundo que tá ouvindo aqui o Mix Tudo.
0: Ô, Fabi,
3: você
0: tava acompanhando o programa, porque a gente tava falando aqui sobre o Pelé, né? Na época dele não tinha nenhuma tecnologia. Hoje, se você pega o campo de futebol, tem mais câmera que bola. Começamos por aí,
3: exato,
0: né? A tecnologia
3: pois
0: tá
3: é
0: em alta. Ajuda? Deveria. Era pra gente estar aqui com o Hexa, mas essa galera não sabe aproveitar a inteligência artificial. Então, se em campo eles não sabem, aqui no Mix Tudo a gente sabe. Vamos falar de IA hoje?
3: Bora, vamos falar, Giza, porque você sabe que o Brasil já é um dos países que mais usam inteligência artificial no dia a dia, né?
0: Pois é.
3: Foi feito um estudo aí pela Ernst & Young e esse estudo mostrou que 45% dos brasileiros usam IA nos aplicativos de mobilidade, 42% usam nos serviços de atendimento ao cliente das empresas e 36% usam para descrever sintomas e procurar algum diagnóstico de saúde. Para você ter ideia, esses números são superiores às médias globais, viu?
0: Caramba, você tá falando aqui sobre os aplicativos de mobilidade, né, que as pessoas usam para procurar a melhor rota quando vão dirigir. Eu não sei andar mais sem esses aplicativos, tá? De mobilidade. Só que tem um detalhe.
3: Você não
0: a
3: sabe
0: gente
3: mais usar o guia, lembra?
0: Tá
3: o guia
0: terrível.
3: Quatro rodas?
0: Exatamente, cara. Mas a gente, Fabi, nem se dá conta, né? De que tá usando a inteligência artificial por onde a gente vai, por onde a gente passa, até quando a gente tá pensando, não é verdade?
3: Exatamente. 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
0: 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Mas, ó, Fabi, quero mais. 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
3: É, você vai falar, você vai perguntar, né? Suponhamos que você vai digitar ou então você fala, né? Ah, eu tô pagando juros em alguma fatura que foi emitida no meu CNPJ, né? E a IA vai te responder. Eu detectei aqui que tem atrasos no pagamento das contas de luz e de água. Isso gera juros. Gostaria de programar o débito automático? E aí por aí vai.
0: Uma secretária? Não acredito, ela vai fazer tudo. Você pode mandar real pra ela. E ah, tô no vermelho. Como sai do vermelho? Certeza que ela vai ter uma resposta. Pare de gastar. Ouça a IA.
3: Pois é.
0: Dá pra ajudar muito mesmo. E pra ativar isso é muito simples, Fabi. No aplicativo ali.
3: É simples e também é bastante seguro, tá? Diz o que é importante, importante salientar aqui, né? Porque nenhuma ação é feita sem a sua autorização, né?
0: Isso
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0: demais.
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1: Bem que são 6h36, Bruno Mars, e hoje a gente tá falando sobre a paixão do brasileiro, gente, a paixão de torcer, de vibrar, de ter um motivo pra comemorar, e quando a gente fala isso, a gente lembra o quê? De futebol. Você pode até não ter um time, mas na Copa você torce pelo Brasil, não é, cara? Pelo amor de Deus, né?
2: Não, eu acho que essa Copa do Mundo, vou falar, hoje eu tô sincericaco aqui, meu.
1: Sincericaco.
2: É.
1: Torce ou não torce pro Brasil? Ah, não.
2: Não, não torci pra Argentina. Pra Argentina, não. Argentina não.
3: Pode,
2: mas jogaram um bom futebol, jogou bonito. É. Teve ali uma ajudinha da FIFA? Teve.
1: Mas jogou
2: teve.
1: Bem, vai.
2: O Messi chegou umas horas que ele entrou, esqueceu a chuteira, botou a ferradura?
1: Botou.
2: Teve também. Mas tudo bem, rolou. Só que assim, eu vi muita gente já no primeiro jogo do Brasil, começou aquele jogo, meu Deus, eu tava indo pro Marrocos e foi o jogo Brasil-Marrocos.
1: Nossa.
2: Aquele jogo, Bruno, não sei a sua sensação. A minha foi desesperadora.
3: Foi.
2: Eu falei, mano, na moral, me dá o controle que se eu botar no FIFA, eu vou jogar melhor que esses caras aí, meu.
1: O que aconteceu?
2: Mas os caras não sabem o que estavam fazendo. Oh, sabe quem que foi o cara que teve mais posse de bola? O Alisson.
1: O Alisson?
3: É, o goleiro.
2: Todo mundo tá com medo, volta. Todo mundo mandava bola pra ele, cara.
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0: Essa música foi só pra ilustrar o Brasil na Copa do Mundo.
1: Foi, né?
0: Triste, né? Nossa. Quer que eu vá pro intervalo?
1: Não, vai, tudo bem, pode ir.
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0: Ó, essa enquete. Você não tem noção. A Yas, se ela pegar um babador, sai veneno. Olha a enquete não, então que bota... a Yas fez.
1: Não,
0: ela que fala sobre isso.
2: Não, você vai falar, não, mas cuidado pra não espirrar. Não espirra veneno no microfone. Não, outras pessoas vão falar aí
0: ela
2: depois.
0: Ela fez uma enquete, ó, você que tá no carro agora, no youtube.com/mixundamix, a gente faz a transmissão. Então você pode me ver o Caco, ver o Bruno Cantarelli não, e ver a nossa Yas, que ela hoje tá na maldade. Sempre não. Falo do Neymar. Hoje não sou eu. Ó, a enquete que a Yas fez pra galera responder. Não.
1: Eu peguei frases que as pessoas falaram no chat e coloquei na enquete.
0: Sabonetou.
1: Abre aspas. Abre aspas. Neymar, um dos maiores do mundo, sim. A segunda enquete. Neymar foi só pro marketing.
2: Maior do mundo. Poxa.
3: É um dos maiores do mundo.
2: É um dos maiores do mundo. Continua assim.
0: Um dos, né?
2: É.
0: Um dos.
3: Um dos. Um dos. Poderia ter ido mais?
0: Poderia.
1: Mas a que tá vencendo é a outra, tá?
0: É a outra.
2: É a outra?
1: É marketing.

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0: Estamos de volta e tem uma enquete polêmica aqui. Isso. Antes do Bruno fazer uma narração. Ô, Bruno,
2: não,
0: antes
2: é
0: uma...
2: Eu queria mandar dois beijos.
0: Mas você só manda aqui narrando. Peraí, você vai fazer uma narração direto do Mix Tudo. Agora, Cacau.

0: da Copa Feminina.
1: Oh,
0: a gente merece esse espaço, ainda mais numa rede de rádio como a Mix FM. Eu acho que é uma potência, não só na comunicação, como também no futebol, a mulherada ganhando cada vez mais espaço. Falando em mulherada, eu fiquei sabendo que a tua mulher é fã do programa, Bruno.
1: Também, minha mulher e minha tia, as duas.
0: Você tá zoando? Não, mas você tem que narrar. Olá. Não. Você vai narrar o beijo. Bruno, vai que é tua, direto do Mix Tudo na Mix aqui, direto. Né? Vai.
1: Estamos chegando no Mix Tudo na Mix aqui, ó. Chegando pelo lado direito, vem chegando a seleção brasileira, domina Vini Júnior, ele entrega pra Hendrick, parou. Porque tem coisa mais importante.
0: Aê!
1: Beijo, Bárbara, te amo, tá lá no Rio, minha esposa. E já mandando um beijo pro Arthur, que tá na barriga dela, né?
0: Ah, posso falar? O maior gol de 2026 foi do Bruno Cantarelli.
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1: Mix 1649, só sonzeira aqui na Mix. E hoje, gente, é um portal, viu? Hoje é 9 do 9. Tudo que você gostaria de melhorar, hoje é o dia. Você vai anotar no papel, é sério. Tudo que você tem vontade de melhorar, você vai anotar no papel. Essa é a primeira dica que eu tô dando. A segunda dica é, estamos falando de paixão, de goleada. Não importa se no campo você jogou bem ou não. Você precisa fazer gol. Não tá conseguindo fazer gol? Ah, Manolo, seja bem-vindo, Manolo. Pelo amor de Deus, Manolo.
2: Não tem como, né? Bater pra fora, né? Errar o pênalti. Ninguém esquece quando erra o pênalti, né?
1: Ah, não. Se você tiver usando a camiseta da Seleção Brasileira nessa Copa, você vai tirar agora. Você vai colocar a camiseta do Manolo, né, Manolo?
2: É verdade. Vamos falar um pouquinho hoje, vamos falar um pouquinho do Alfa Grego, que é importante,
1: vamos.
2: Né?
1: Vamos.
2: Até porque os homens sofrem bastante com a questão da baixa da testosterona.
1: E muito, viu?
2: É uma coisa meio comum, né? Quem vive nas grandes cidades. A alimentação muda muito, né? A rotina do dia a dia.
1: Ansiedade.
2: Então, quando a gente fala do Alfa Grego, ele é muito importante. Até o Bruno tá me olhando aqui. Eu conheço o Bruno lá da Tupi.
3: É
2: ele era da Tupi. Meu parceiro lá da Tupi. O grande detalhe é que o Alfa Grego, ele estimula a produção de testosterona. Então, ele aumenta muito o desejo, o apetite sexual masculino. E um passo importante, quando você começa a usar o Alfa Grego, além de energia, além de disposição, combater o cansaço, combater a fadiga, faz parte. O Alfa Grego, ele constrói um homem com mais desejo, com mais apetite, é um homem com mais virilidade. Ele tem um princípio ativo muito poderoso, que é os flavonoides, que libera óxido nítrico na corrente sanguínea. Então, Gil, o que é óxido nítrico? Quem vai pra academia, faz atividade física, já sabe, porque isso potencializa os músculos também. O óxido nítrico, ele melhora a vasodilatação. E melhorando a vasodilatação, se o homem tem uma disfunção, uma impotência, ele começa a usar o Alfa Grego, ele melhora muito a rigidez e a firmeza na hora H. Porque não adianta você bater o pênalti com a perna mole.
1: Pelo amor de Deus, cara.
2: O goleiro pega de primeira,
1: não,
2: né?
1: Não, e outra, às vezes a bola nem sai do lugar.
2: É verdade.
1: Mas, Manolo, a gente fica brincando com isso. E eu sei que tem muitos homens agora na escuta aqui do Mix Tudo. Gente, isso é muito sério. Antes, a gente falava dos homens com uma idade um pouquinho mais avançada. Mas hoje, a galera mais nova também tá com o mesmo problema. Então, é importante, né?
2: É, e uma coisa que hoje, quando a gente fala do Alfa Grego, tem muitas pessoas que às vezes tá extrapolando um pouquinho no azulzinho de farmácia.
1: E faz mal.
2: Ele aumenta muito a pressão arterial, né?
1: Tem
2: gente infartando com uma idade até prematura. O grande detalhe do Alfa Grego, ele não aumenta batimento cardíaco. Ele é vasodilatador. Ele aumenta o calibre das veias. Então ele melhora esse fluxo sanguíneo e dá capacidade física do homem ter uma relação sexual. Eu digo assim, que quem usa Alfa Grego vai jogar o primeiro tempo, o segundo tempo, prorrogação. E se tiver, vai bater pênalti, vai bater bem o pênalti.
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2: também, Pedro.
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1: 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Valeu, Manolo!
0: Valeu, valeu.

0: podcast falou com o melhor jogador. Ele falou na live agora, né? O melhor jogador da atualidade. Vini Júnior, né?
1: Vini Júnior!
0: É. Ah, o único que jogou, não foi?
1: É, da música foi.
0: Gente, que tragédia. Cara, mas ano que vem tem Copa. Só que antes, vamos de áudio.
1: Vambora.
0: A gente esqueceu de colocar áudio.
2: Nossa, é verdade.
0: Brasil, vamos lá.
2: Bora, vamos ver.
0: Vamos lá.
3: Oi, Giza. Oi, Caco. Alessandra aqui do Rio de Janeiro.
0: Oi,
3: flamenguista,
0: amor.
3: Com certeza. Lá em casa, quem gosta de futebol sou eu. Quem entende de futebol sou eu. Meu marido e meu filho não entendem nada, não gostam de nada. Eles são botafoguenses porque são. E eu sou flamenguista desde que eu nasci. Inclusive, falando em tatuagem, a próxima tatuagem que vou fazer vai ser do Flamengo, porque eu tô prometendo há muito tempo e não faço. Beijo pra vocês. Tchau, tchau.
0: Aproveitando o áudio.
2: Lembrei de uma música.
0: O quê?
2: Acho que o Bruno vai lembrar. Vai, Flamengo, balança a rede do Adinho.
1: É a música do centenário do Flamengo.
2: Olha lá, tá vendo? É o clássico.
0: Olha, meu Brasil. Aproveitando o áudio dela, uma mulher torcedora, flamenguista, ano que vem tem Copa do Mundo e vai ser aqui no Brasil, a Copa do Mundo Feminina, né? Isso. Muita expectativa. O futebol parou de ser só de homem, ô Bruno?
1: Ah, já há muito tempo.
0: Há
1: já,
0: muito tempo, né?
1: Muito tempo. Eu acho que... E é muito legal ver a seleção brasileira forte, né? Porque na última Copa, infelizmente, a seleção brasileira de mulheres saiu na primeira fase da Copa, né? Foi bem decepcionante. Só que de lá pra cá, fez uma grande Olimpíada. Então, assim, a gente voltou a representar. É, por conta da troca no comando, era Pia, a técnica, né? É, que é norueguesa, dirigia a seleção. E foi tipo um Ancelotti na Copa agora. Foi muito mal e tal. E trocou pelo Arthur Elias, que eu acho muito merecido essa troca. O Arthur, cara, fez um trabalho no Corinthians aqui em São Paulo, que é espetacular. O Corinthians é o maior time do foi com o Arthur, assim, ganhou tudo uma vez atrás. O cara é brabo demais.
0: Vitória.
1: E aí ele foi lá e assumiu a seleção brasileira e já mudou completamente a situação. Então, eu acho que o Brasil pode chegar muito longe nessa Copa do Mundo, sendo em casa, acho muito maneiro.
0: Parece da hora, né?
1: É, e eu já fui ver a seleção brasileira feminina no Maracanã.
0: E aí?
1: Quando a gente teve o PAN em 2007, cara. Maracanã antigo, completamente lotado. E é algo que a gente não tem tanto no Brasil. Então vai ser muito legal pras meninas jogarem no Maracanã lotado,
2: vai,
1: sabe?
2: E assim, vai estar lotado.
1: Vai ser top, cara. Então assim, não lembro há quanto tempo a seleção brasileira não joga no Maracanã, por exemplo.
0: Mas eu vou guardar minha blusinha.
2: Vai guardar?
0: A mesma que eu guardei, eu ia jogar fora, tristeza.
2: Não faça
0: isso.
2: Lembrei
0: que a Copa do Mundo Feminina no Brasil, minha blusinha tá lá, vou usar. E a gente vai torcer muito pelo Brasil, obviamente. Mas a gente também tem que fazer um apelo, né? Pra galera olhar mais pro futebol feminino, patrocinar, claro, mais, porque a gente sabe que tem uma diferença exorbitante. Eu, como mulher, eu tô aqui, aproveitar o espaço da Rádio Mix FM pra dizer, a mulherada joga muito, assim como os homens, e merece espaço cada vez mais. Por isso que a gente tá tentando, né, trazer a transmissão aqui pela Mix.
1: É, isso aí, exatamente. Que role, né, vai ser muito legal, né? Agora, isso é maneiro de falar, assim, hoje os campeonatos europeus são muito estruturados, né? Você tem times muito fortes. É, na Europa, ligas muito fortes, então. E as nossas jogadoras estão nas melhores ligas do mundo, né? São espalhadas, né? Pelo mundo do futebol. Isso é muito legal. E tem que falar isso. Não, mas o nível, sempre vem essa discussão chata aí.
0: É.
1: Principalmente de homem chato.
0: É.
1: Né? Eu, na última Copa do Mundo, eu narrei na Cazé TV, mandei um abraço pra galera lá, narrei a última Copa do Mundo feminina lá.
0: Uhum.
1: Aprendi muito. Então, acho que uma dica pros homens é o seguinte, cara.
0: Baixa a bola.
1: Ouça. Né? Ouça. Ah, tem opinião pra quem. Irmão, ouve aí. Aprendi muito com a Ju Cabral, ex-capitã da seleção brasileira, hoje uma grande comentarista, é amiga, assim. Então, ouça, cara. Né? Primeira coisa pra você pensar, é proibido por lei.
0: Pois é,
1: as mulheres
0: só por aí,
1: jogaram
0: cara.
1: Bola no Brasil.
2: Meu Deus, pois, cara.
1: Até o final dos anos 80.
0: Uma tragédia. Tá? Ou foi ontem isso, gente?
1: Ontem.
0: Pelo amor de Deus, né?
1: Então, é uma parada assim. Aprenda, quem quiser aprender, vai aprender muita coisa, né, com a Copa do Mundo Feminina, que é muito legal.
0: E a gente quer gritar muito aqui, ó, Copa do Mundo Feminina é da Mix, mais uma vez, vamos fazer essa torcida aí. Bruno, obrigada pela sua participação,
1: uma
0: tá?
1: Honra participar com vocês.
0: Poxa, foi
1: aqui,
0: demais,
1: cara,
0: parabéns pro seu trabalho.
1: Sou muito fã de vocês, parabéns pelo programa.
2: Que isso? A gente quer ser fã aqui, rapaz.
0: Arroba Bruno, não, Cantarelli Bruno.
1: Cantarelli Bruno, é o contrário, só fazendo um merchan pra galera do Rio, tem o Charro na Mix de segunda a sexta, né?
0: É.
1: Lá, 8 horas da noite. Então, logo depois do Mix Studio ali, um pouquinho depois, a gente entra no ar lá no Rio também.
0: Alô, Rio de Janeiro, todo mundo seguindo o Chiara Podcast também. Bruno, muito obrigada, viu?
1: Beijinho.
0: Tomara que ano que vem a gente esteja aqui juntinhos, narrando e vencendo com as meninas, né?
1: Oh, fera demais. Valeu, uma honra ter participado, galera. Tamo junto.
2: Tamo junto. Valeu.
0: Agora, gente, antes de ir embora, você sabe, você que escuta o programa, sabe que o Caco e eu, a gente ama dar dicas aqui, né, no programa. E hoje, obviamente, temos uma muito da hora, principalmente com esse tempo que tá meio doido, né? Às vezes faz frio, faz calor, quer ficar em casa? Pega essa dica.
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0: É isso aí, galera. A gente vai embora. Amanhã a gente tá de volta às 18 horas pela Rede Mix de Rádio. Acompanha a gente também no nosso arroba.
2: Arroba Caco Grandino. Você vai seguir também a nossa apresentadora no arroba
0: Giza.on, Giza.on, e tem o nosso arroba Mix Tudo na Mix.
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25: 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Vamos lá falar da linha vermelha. Continua o trânsito lento na passagem para a Baixada Fluminense. Vai assim até o acesso para a Ilha do Governador. Mais à frente do Parque das Missões também dificuldade acontece. BR-040, também lentidão próximo do Hospital do Carmo no sentido Serra de Petrópolis. 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

0: essas foram as três mais pedidas por você em 2009. A qualquer momento tem mais.
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0: Team Mix 735 News Sexy Love.
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0: Tem novidade de música e essa é uma ótima notícia. A Miley Cyrus anunciou que vai lançar um novo álbum. O disco deve se chamar Bass Persuades e vai contar com 10 faixas. A própria Miley publicou no Instagram a capa do álbum e ainda disse que a música é poderosa, doce, forte, mas também tem mágoa e sonhos loucos envolvidos. A cantora terminou o texto falando que espera que todos amem esse disco novo. O álbum Bass Persuades, novo do álbum da Miley Cyrus, chega às plataformas digitais no dia 18 de setembro.
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7: 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Vou lá pra Zona Sul da cidade, lentidão ainda pela Pinheiro Machado para quem vai no sentido centro até o Palácio Guanabara, reflete também pelo viaduto Santiago Dantas, tudo tranquilo pelo Aterro do Flamengo e também Seado de Botafogo. Você que vai pelo Flamengo também, sem problemas na Conde Baipendi, Senador Vergueiro e Marquês de Abrantes. 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

0: faltando 5 minutos para as 8, Joe Corey, Head and Heart, aqui na Team Mix. Segura aí porque já já tem Jala na Team Mix.
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19: A BMW F450GS acaba de chegar à Argentina em 4 versões e aumenta a expectativa pelo lançamento no Brasil. A nova aventureira tem motor bicilíndrico de 420 cilindradas, 48 cavalos, câmbio de 6 marchas e pesa 178 quilos. O pacote inclui painel TFT, controle de tração, modos de pilotagem e ABS sensível à inclinação. Na configuração Trophy, o destaque é a embreagem centrífuga Easy Ride Clutch, que permite arrancar e parar sem usar o manete. Na Argentina, os preços começam em $14.600. A BMW ainda não confirmou data, versões ou preço para o mercado brasileiro. 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
22: Aê! Liberta, Tony, vai.
23: Que é isso? Deixa eu matar umas saudades aqui. Nesta abertura do Charla na Team Mix. Boa noite, Rio de Janeiro. Boa noite, Brasil. Boa noite, meu povo. Eu sou nacional, gente. Que isso?
22: Saudade de você aqui no estúdio, Tony. Pois é, a gente tá... se encontrou no Rock in Rio na primeira semana.
23: A gente tá
22: semana,
23: juntinho,
22: né?
23: No Rock in Rio.
22: Estaremos juntos novamente na próxima semana. E, aliás, é minha primeira vez aqui no estúdio nessa após a primeira semana do Rock in Rio.
24: A minha também.
23: Tá vendo? Também, né? Pra vocês não desacostumarem, na verdade, gente.
22: Pô, aquele estúdio tá muito bonito, não tá, não?
23: Tá lindo. Bacana.
22: Aquele visual em frente, o mundo de frente pra gente.
23: Você tá falando da Team Mix, né, cara?
22: Eu tô chato.
25: Opinar. Eu prefiro não opinar.
22: Eu tô chato.
23: Prefere não opinar, queridos?
22: Olha aqui, diga, Tony.
23: Não, eu tô querendo aqui fazer aberturas, e muitas aberturas.
22: Então
23: entendeu?
22: Faz o seguinte, olha só, vamos lá. Nós temos a participação da galera pelo Zap, não é isso?
23: Tem. Isso aí, 21996885754. Você que está nos ouvindo agora vai mandar aquela mensagem boa pra esta quarta-feira.
22: Isso.
23: Na verdade, olha só, gente, 9 do 9 é um dia especial.
22: Não é?
23: Entendeu? Né? É um dia simbólico.
22: Fonético.
23: Tá vendo?
22: Gostei.
23: Aproveita e manda sua mensagem pra gente, 21996885754.
22: Manda pra gente e você participa. Lembrando sempre, né? Pra você que tá chegando hoje e não conhecia o Charla na Mix, né? Tá vivendo completamente errado, como diria Bruno Cantarelli. Você tem a possibilidade de participar pelo YouTube. Então, presta atenção. Parou aqui, vai pra música ou vai pro break, a gente segue no YouTube. A gente tem dois canais no YouTube, o Charla na Mix, né? Que você é Team Mix Rio e também... o Charla Podcast. Você escolhe o canal de sua preferência e acompanha a gente, deixa seu recado e a gente vai passando interagindo com você. Tá certo? Bom, vamos lá. Começando nosso papo aqui, eu estou ansioso para falar do pombo.
2: Aliás, 9 do 9. Seria um sinal? Vem o 9 aí.
22: Pois é, não será uma novela, porque depois de amanhã fecha a janela.
2: É.
22: Não é? Então não será uma novela. Será, no máximo, uma minissérie.
2: É. Não é. Na verdade, há um mecanismo pra isso também, né? Uma rescisão e aí a contratação.
22: Essa é a notícia que chegou agora.
2: É, exatamente.
22: Essa é a notícia que chegou agora.
2: Exatamente.
22: Cara, assim, vamos lá.
3: E a justiça lá não seja brasileira, né? É só, vem 2030.
2: Bicho, eu tô pegando fogo na justiça brasileira.
22: Mas ele tá, já, né, segundo o que, as informações que chegaram aqui, o Richarlison estaria inclinado a pedir a rescisão.
2: É, a última notícia, Azevedo, inclusive um abraço aí pro Pedrosa, que é um cara sempre muito...
22: Isso, antenado, E com boas fontes.
2: Não, lógico, lógico. Nas informações que dizem respeito ao Vasco da Gama. A notícia mais recente, trazida pelo Pedrosão da Massa, ele falou lá na Cazé, dá conta de o Vasco ter oficializado uma proposta pro Tottenham. Por quê? O Richarlison, ele não pode ser emprestado. O Tottenham já bateu ali a cota dele de empréstimos a federações diferentes, que são seis no máximo. Então, a questão do empréstimo ao Vasco da Gama, nesse momento, não seria possível. Só o Vasco adquirindo o jogador junto ao Tottenham.
22: É.
2: E essa questão de rescisão, inclusive, mexeria ali nos valores que o Tottenham, obviamente, quer receber jogador. Então, o que acontece? O Vasco enviou... Houve essa troca aí em vídeo documentos. Oficialmente, o Vasco fez uma proposta, juntou ali parceiros, fez todo um métier financeiro para poder trazer esse jogador para o Vasco da Gama. A intenção é que ele venha para jogar por 4 temporadas. E agora está nas mãos do Tottenham aceitar ou não essa proposta do Vasco. Informação sobre otimismo é que em São Januário está todo mundo muito otimista e contando com a vinda do Richarlison, até porque o próprio jogador vê no Vasco uma possibilidade de ter ascensão na carreira, de voltar a ficar no radar de seleção brasileira, de voltar a ser feliz e sorrir. A gente sabe que o Richarlison é um jogador que recentemente, inclusive, externou isso, passou por uma questão mental muito difícil, papo de depressão e tudo mais. Então tomara que o Richarlison seja feliz, e se for com a camisa do Vasco, melhor ainda, que vai ser notícia pra gente aqui todo dia.
22: Deixa eu passar aqui, Covarde, pra gente continuar debatendo, porque Bruno Murito é o jornalista do GE, que fez a matéria. Eu não vou ler toda, não. Só a parte que interessa diretamente pro torcedor entender de maneira mais clara. O Blue explicou aqui de maneira brilhante, mas olha só. Bruno Murito, no GE. O staff de Richarlison entrará com pedido de rescisão contratual com o Tottenham para o atacante assinar com o Vasco. O jogador está incomodado com a decisão do clube inglês em não inscrevê-lo na Premier League e colocá-lo à disposição do Sub-21. O atacante quer ser liberado para jogar no Vasco até dezembro. O staff do jogador acredita que o Tottenham não poderia tomar a decisão de afastar o jogador do time profissional e o deixar apenas a serviço sub-21 da equipe inglesa. Por isso, os advogados de Richarlison entrarão com pedido na justiça para rescindir o contrato com o Tottenham. Importante, isso aí é o que você falou. Isso não significa que Richarlison tenha que rescindir até sexta-feira. Ele poderá assinar com o Vasco mesmo se rescindir após o fim da janela. O que importa é a data da notificação do pedido de rescisão. Aí eles estão. O Bruno traz aqui na matéria dele uma comparação com o caso do Renan Lodi, né? Que estava. Alegou na justiça que estava impedido de exercer a profissão por não ter sido inscrito na Liga Saudita.
2: Ele estava no Al Hilal.
22: Isso, no Al Hilal.
2: O Renan Lodi jogou com o Jorge Jesus lá.
22: A questão é que dá pro torcedor. Aí eu quero a opinião de vocês dois. A minha eu vou dar agora. Eu acredito que dá pro torcedor vascaíno ficar otimista, porque quando o jogador começa a fazer força pra ir pra determinado clube, isso é, pra mim, meio passo, cara.
2: Cara, a gente conversou, né, lá no Charla, inclusive, com com vários advogados do direito esportivo, e o que move a negociação é a vontade do jogador. Primeiro, segundo, terceiro lugar. O que move é o que o cara quer fazer da vida dele. A partir dali, todo o corpo jurídico, empresário, todo mundo se move para poder tentar uma negociação que fique boa para todas as partes envolvidas. E é a parte que mais preocupa nesse momento e que tem que ficar satisfeita é a do Tottenham, que obviamente não quer perder o investimento no jogador. Ao mesmo tempo que mostra que não conta mais com o Richarlison. Jogador de Copa do Mundo, de seleção brasileira, tá escanteado e, entre aspas, né, ser rebaixado
22: meio pra ficar à disposição.
2: Não,
22: né?
2: Não pode. Você pode não relacionar o Richarlison, não escrever nas principais competições, mas sinceramente, e eu vi essa frase essa semana até do próprio Cazé, que é vascaíno. Ô Tottenham, se você não quer, eu quero.
4: É.
2: E o Richarlison quer também, então assim... O querido jogador move muita coisa, né, Kovács?
3: Se move, né, cara? Se move, move muito, né? Tanto é que ele é um dos caras a pressionar lá o Tottenham pra poder ter essa liberação o mais rápido possível, até porque o interesse dele é de defender o Vasco em todas as frentes. A gente sabe que a janela fecha e tal, ele pode correr aí por fora pra tentar jogar, acho que a Copa do Brasil, se não me engano, não tem limite, só passando de fase que ele consegue participar, mas pra ele não seria interessante chegar aqui pra jogar 4 jogos. Ele quer mostrar trabalho até para poder ajudar o time de coração, que é o Vasco da Gama, e ter uma visibilidade para o mercado internacional novamente. É um cara que tem muito potencial, que infelizmente teve problema pós-Copa, né? Como você citou muito bem, né, Bruno, da cabeça. A gente sabe que ali são seres humanos.
2: Sim.
3: Independente que a torcida às vezes esquece isso, né? Que o cara tem que ser autossuficiente em todas as frentes, só que não. As pessoas também ficam tristes, as pessoas também se decepcionam. As pessoas também se desapontam, isso é em qualquer área, seja ele jogador de futebol, independente da conta bancária que ele ganha ou não, o dinheiro não traz saúde mental. Ela pode ajudar a controlar, mas ela não compra o zero, né? Um sentimento e, enfim, todo ali do maquinário do corpo humano. Mas, cara, a partir do momento que ele já quer, isso já facilita muito para os advogados até entrar com essa ação. O que me preocupou é quando ele cita lá o Renan Lodge na matéria, ele fala, meses depois, ele assina com o Atlético Mineiro.
2: E o detalhe é assim, ele se vier pro Vasco, o covarde, ele tem que vir pensando já, né, numa sequência. Não adianta vir pra jogar essa reta final de temporada turbulenta do Vasco, não. Até porque se não rende em meio a esse maremoto que o Vasco passa, não dá nem pra avaliar se o Richarlison foi importante ou não. Obviamente que se ele chegar, ele vai ficar à disposição pra poder ajudar. Exato. Mas ele tem que vir com o pensamento que a diretoria tá querendo propor, pra ficar 3-4 anos e aí sim ser jogador do Vasco. Inclusive, Azevedo, o covarde, há dispositivo nessa negociação por parte do Vasco, pelo que trouxe o Pedrosa, até de manutenção ou não do Vasco na Série A do Campeonato Brasileiro, pra que haja bonificação pro jogador. Uhum. Até isso já tá sendo visto, pra você poder ter ele num vínculo mais longo ali com o clube.
3: O Vasco é 5 anos de contrato. A proposta lá pro Tottenham foi de 5 anos e tem... É porque tem uns trâmites ali que é bem complicado pro torcedor entender, mas um exemplo...
2: Premiação de campeonato.
3: O Vasco daria uma boa grana agora, de entrada, pra trazer ele dentro desses 6 meses. Qualquer outro tipo de valorização, ele sairia, independente se fosse pro Tottenham ou qualquer outra proposta que viesse, ser satisfatória, principalmente pro Tottenham. É uma espécie de empréstimo, só que não é, né? Ele vai passar toda a documentação como se fosse negociado e ficaria as prestações à frente pro Vasco pagar. Lógico, vindo uma proposta benéfica pro jogador e também pros clubes, quitaria a dívida porque esse dinheiro entraria todo para o Tottenham e o Vasco não levaria nada. Então, a solução do problema seria essa. O Vasco é o jogador, o Tottenham queria o dinheiro, todo mundo ganha e principalmente o Cruz Maltino. Por quê? Vem pra matar a fome de um setor carente demais e ontem no jogo foi explícito isso.
2: É. E você me permite só pra fechar, Azevedo, isso mostra muito essa novela, vamos chamar assim, minissérie, enfim, mostra muito sobre a grandeza do Vasco, cara.
4: Ah, sim.
2: Cara, se o Vasco arrumar mais ou menos a casa... Já vira algo absurdo.
3: Aí sim, porque... aquela frase vai fazer sentido, né? Isso, o Vasco vai dar trabalho.
2: Assim, olha,
4: eu quero substituir.
2: Não vamos desmerecer o Pombo, não. Você pode discutir se ele vai ser o atacante da seleção brasileira ou não. Eu, por exemplo, acho que a fase dele já passou.
4: Eu também, na seleção acho que já.
2: Mas acho que é um jogador que seria hiper útil.
4: Eu também.
2: Jogaria
4: acho.
2: Nos 20 clubes do Campeonato
4: Brasileiro. Não tenho dúvida sobre isso.
2: Nos 20 clubes. Então, quando a gente fala de um cara desse olhando pro Vasco e fora a questão do coração, mas pensando em carreira mesmo, de se estabelecer no Vasco, eu acho que fala muito sobre a grandeza do Vasco também, Azevedo.
4: E ele tá tendo uma postura que a gente esperava do Felipe Coutinho, né?
3: Querer, né?
4: Vamos falar sobre isso.
2: Esse capítulo aí é outro.
4: Vamos falar sobre isso na live? Vamos. 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
1: Team Mix 8:23, Imagine Dragons, It's Time, aqui na Team Mix. E aí, meninos?
2: É isso, Tony.
1: Muitos
2: vamos
1: papos,
2: lá,
1: hein?
2: Muitos papos, né? A gente tava falando aqui na live, pra quem tá só no dial, a gente tava falando na live sobre essa possibilidade que é muito forte do Felipe Coutinho se transferir pro Santos, né?
3: É.
2: E por que que eu falei sobre isso na live? Porque eu acho que essa... Olha só, gente, o Richarlison ainda não chegou, não tá confirmada a vinda dele pro Vasco. Existe uma mobilização e a vontade do jogador. Mas só...
3: Já estão chamando de aeropombo.
2: É, só de mostrar essa vontade, o Richarlison já tá tendo uma postura que a gente esperava do Felipe.
3: Ah, é. E o que eu falei aqui, eu, do lado de cá, não me surpreendo, porque eu não acredito mais nesse negócio do, ah, vou jogar por amor, meu irmão. Nem relógio tá trabalhando mais por amor ali, meu irmão. Se você não trocar uma pilha aí de dois em dois meses. Cara, não tem mais isso no futebol. Não tem mais isso. Eu não me iludo mais. Eu sei que o torcedor... E o Vasco caindo na época vendo o Coutinho, fazendo aquela música, o Coutinho voltou querendo demais aquilo tudo, porque o torcedor é apaixonado pelo clube e ele espera que o ídolo seja também apaixonado e faça dentro de campo aquilo que ele faria se tivesse oportunidade. Só que muitas das vezes não acontece, então eu nem me frustro mais, irmão.
2: O Bruno Mota tá aqui. Paê não foi tiro errado. Jogou mais que o Coutinho e honrou a camisa.
3: Não poderia ter feito muito mais pelo Vasco?
2: Pois é.
3: Deus, o Paê na reta final ficava no banco e nem entrava.
2: Mano. É verdade.
3: Nem entrava.
4: Ele ainda teve uma situação também que ele queria sair, não queria, aí ficou, aí o Coutinho voltou, ele quis jogar de
3: o
4: novo.
3: O peso com que o Paê foi contratado era pra ele carregar o time do Vasco, ele não fez isso em nenhum momento.
2: É, o Tárcio Belchior tá por aqui, o Alex Teixeira veio na Série B, ele merece respeito mesmo, como é que é, mesmo não tendo entregado o que esperava. Cara... Quem merece respeito é o Vasco, me desculpa.
4: Mas ele não jogou.
2: Quem merece respeito é o Vasco.
3: Tem que agradecer de vestir a camisa
2: porra,
3: do Vasco.
2: Porra, brincadeira, irmão. Cara. Eu não vou ficar refém de jogador, cara.
3: É isso,
4: exatamente.
3: Cara.
4: Exatamente.
2: Tem que ter respeito. Sabe, fica com uma...
3: Isso daí é você pegar o escudo do clube e fazer assim, e pegar o jogador e botar ele desse tamanho aqui, sem inverter os papéis, cara.
2: É.
3: Ao contrário do que tá acontecendo nessa situação do Richard.
2: Ô, Tarso, tá, eu respeito Vasco, a sua opinião, só que pra mim, o Alex Teixeira, isso é opinião, visão de torcedor, tá? Torcedor, pra mim, ele sugou o Vasco até o último momento. Sugou o que eu digo porque não tava entregando, entrava, não acrescentava, não somava nada. Né? Então, assim, a gente viu Alex, Souza, né? Que vieram nesse pacote com o Coutinho.
3: É.
2: Né? Ricardinho Olímpico, como é bom ver Tony.
1: Beijo, querido. Grata pelo carinho.
2: Gustavo Borges tá aqui, não sei se é o nadador, né?
4: Será?
2: Não era o elenco do Vasco que tinha que ajudar o Couto, era o contrário. Ele fazia os outros produzirem mais.
4: Sim. Mas uma andorinha só não faz verão, né, mano? Pode ser o craque, pô.
3: É, mas ele poderia ser a locomotiva, né, cara?
4: Também. Mas teve alguns jogos, eu tô falando porque a gente fez cobrir o Vasco em alguns jogos, e ele até tentava, cara. Ia lá atrás, pegava a bola, que eu achava até um erro dele. Eu até conversava com um grande amigo meu, mandar um abraço pra ele, José Geis, vascaíno frenético, tanto quanto o nosso querido Azevedo, e eu falava, cara, ele, pô, o Coutinho tá tentando, se esforçando. Eu falei, cara, eu concordo que ele tá indo lá atrás buscar jogo, só que ele pega a bola e não tem pra quem tocar, pô.
2: Era
4: pra ser o contrário. Ele tem que motivar alguém lá, fazer essa jogada e dar nele. Aí ele aparecer como o Ganso fazia e fez muito tempo no Fluminense, lá atrás, quando o Fluminense ainda tava se encontrando na chegada do Ganso. É isso que ele tem que fazer. Ele não tem que ir lá desmontar o sistema tático.
2: Exatamente.
4: Então, que o Vasco, taticamente, quando jogasse o Coutinho, ainda conseguia apresentar uma evolução.
3: Não, na reta final foi isso. Exato. O Rojas entrava, o time ia melhor.
2: O Miguel tá aqui, lembrando, a gente tá falando do jogo Santos e Vasco lá em São Paulo, foi no Morumbi, tá lembrando Morumbi, o Miguel aqui, tá? O Hugo Léo, realmente colocar o Couto no Palmeiras, você vai ver o quanto ele joga bola no Vasco, ele era sozinho às vezes. Cara, vamos lá. Ele jogou no Vasco com o Piton ainda em boa fase. Ele jogou no Vasco com o Verrete marcando gols.
3: O pessoal tem essa impressão, que no Flamengo ele ia voar, meu irmão. O Flamengo não ia nem ser titular. com o futebol que ele tava jogando, ele nem ia ser titular, pô. A verdade é essa. Tá maluco.
2: Vamos lá, o Fino CRV. Richarlison acabou de me falar que tem que amanhã tá no Rio de Janeiro, tá bom.
3: Aeropomba, hein? Preparem.
2: É isso.
4: 2x0 Santos.
2: 2x0 Santos, né?
3: Acima do Galo.
2: Vamos com a rapaziada que tá no zap com a gente? Tá rolando? 996885754.
1: Vamos que vamos.
2: Fala, Isaías.
4: Boa noite, meu irmão.
1: Ah, obrigada. Parece até entendida.
4: Fala, monstrão.
3: Valeu, mano.

0: Valeu. Valeu, mano.
1: Valeu, meu irmão.
0: É nóis. Beijo, valeu, Zé, um abraço, cara. Obrigado.
1: Opa. Isso. A outra morreu. Boa.
2: Muito bom.
1: Boa, molecote.
0: É. Essa rivalidade é,
1: pombo e urubu, hein? Que briga, hein?
2: Junto, queridos.
0: Fala aí, querido.
1: Boa.
2: Ó.

0: Tu vai brincar com isso, não.
1: Que isso, cara?

0: Valeu, meu parceiro.
1: Valeu, irmão.
2: Beijo pra irmã beijo, dele. Beijo, beijo também Ana pra Paula, Ana Paula. É. Feliz aniversário, Ana Paula, Red querida.
1: Birthday. É isso.
2: Uma temos mais um áudio aqui. Vem,
1: solta.
0: Pode soltar. É covarde, mas tá valendo, viu?
1: Beleza. Fala, Mike.
0: Boa, tamo bem.

0: Pereira. Valeu, meu irmão.
1: Beijo, querido.
2: Valeu, cara.
3: Terça, vamos terça.
2: A gente vai falar de seleção daqui a pouquinho, né? Sobre o Cazuza, Zé falou que eu fui amigo do Cazuza. Deixa eu explicar a minha amizade com o Cazuza, como é que era. Eu vi um show do Cazuza na Pedra do Arpoador. Ele tava lançando o disco dele. Só se for a dois. E aí fui lá pra ver o show e tal. Showzaço do Cazuza. Foi Capital e depois Cazuza. E aí, cara, isso foi final de tarde. E fui pra, né, pra casa e tal. Isso foi num domingo. Na segunda-feira de manhã, estou eu passeando ali perto. E ele lembra de um bar chamado Barril? Era Barril? Eu não me lembro. Aonde hoje? Barril, depois foi aquele bar que chamava Astor. Depois mudou de nome, agora é outro nome. Aonde o Fred foi lá com a Caipsaque, que a torcida foi atrás dele ali, perto do Arpoador, ali em Ipanema.
0: Bem na quebradinha de Ipanema,
2: é. Arpoador. Eu não me lembro o nome desse bar hoje, não vou também fazer publicidade. Mas aí é um bar que tem ali, e quando era, eu não sei se era Barril, mas ele tinha uma muretinha baixa, assim, com as mesas do lado de dentro. Isso na segunda de manhã, eu tô passando por ali, quem está sentado tomando um uísque, tipo 10 horas da manhã? Com a roupa do show do dia anterior.
3: Tempo não para.
2: Agenor de Miranda Araújo Neto, não. Vulgo Cazuza.
1: Gente.
3: Sabia viver, hein?
2: E aí eu falei, cara, porra, era fãzaço do Barão Vermelho, fãzaço do Cazuza iniciando a carreira solo. Eu falei, cara, vou entrar e falar com esse maluco. Não perder essa oportunidade. E aí entrei. Ele, porra, viradaço. Falei, ei, Cazuza, porra, cara, me amarra em você e tal. Porra, meu irmão, cara, tem um disco tal, pô, aquela música que não sei o quê. Porra, cara, gostei de te conhecer. Essa foi a minha amizade com o Cazuza. Meu papo com o Cazuza.
1: Entendeu? Nossa, um papo muito profundo, realmente. Realmente.
3: Best friend do Cazuza.
2: Nossa,
3: bom. Hein?
2: Então foi essa minha
3: amizade. Eu no lugar dele falar, hein? O iscão na mão.
2: Olha aqui o rapaziada participando aqui.
3: Era o Cazuza ou um boy?
2: Barril 1800, tá lembrando do Ricardinho Olímpico aqui. Barril 1800. Obrigado, Ricardinho. O Fabiano dos Santos, Azevedo Lescano também parece com o vocalista do Rush. Porra, parece mesmo, cara. O Ged Lee.
3: Tem uma napa maneira.
2: Não, porque o Ged Lee parece demais com ele.
3: É verdade.
2: Ele parece que o Ged Lee é mais novo, né?
3: A napa.
2: Pois é.
3: Vai ficar impedido, hein?
2: Bom, o negócio é o seguinte.
0: Acho que é final de semana.
2: Hein?
3: Será que o semiautomático ele digitaliza o tamanho do nariz do jogador?
2: Cara, eu achei que era IA. Eu, quando vi a foto, achei que era IA.
3: Não, ele tem.
2: Não, depois eu vi que não era IA. Mas
0: ele é a cara daquele boneco do Muppet Baby.
2: Porque assim.
3: Ah,
2: o Fonzie. Porque, assim, existe nariz grande. Eu tenho nariz grande. O Luciano Huck tem nariz grande. Mas aquilo não é
3: o nariz. E nariz e orelha não para de crescer, né?
2: Aquilo não é o nariz.
0: Ele pediu o nariz no Palio do Eco, entendeu?
2: Irmão,
0: quando Deus estava formando ele, falou: o que, que você quer? Eu quero nariz.
3: Aí entrou
0: nariz,
3: na fila três vezes, pegou.
0: Não, foi no Vale do Eco. Eu quero nariz.
3: Nariz que Deus fez pra três, ele pegou sozinho. Qual é, mano? Pera aí.
0: Dilatador dele é uma corda, meu, né, irmão?
3: O Jupirão aqui morre treino na China. Ai.
2: José Fernando Ferreira tá aqui assistindo vocês pelo YouTube, assistindo Santos na TV. Santos dando um chocolate no Galo, sem Neymar, Cebolinha, Rodinei jogando muito galão. E Arthur.
3: Foi de arrasta.
2: Meu irmão, não é fácil não, hein? Daqui a pouco falar em Arthur, falaremos de Arthur Cabral aqui, hein?
3: Arthur,
2: né? Cabral. Que pode deixar o Fogão. Né?
0: Tá, o atacante.
2: O Tigres. O Tigres tá de olho nele.
0: Mas chegou agora o marroquino lá, né, rapaz? Vai perder mais espaço.
2: O William Dias está aqui. Azevedo, já viu o Evandro Mesquita pessoalmente? Já foi um show da Blitz? Cara, o Evandro, meu podcast, o Evandro foi o cara que me deu uma força muito, muito forte.
3: Tem lá, né? Azevedo entrevistando Azevedo.
2: Foi a primeira entrevista que eu fiz, foi com o Evandro. Porra, fui na casa dele. E aí ele, porra, recebeu a gente super bem lá na casa dele. E...
3: Paulão da regulagem.
2: Ainda tem um detalhe, tá? Pouca gente sabe disso, ainda tem. Tem um disco lançado, As Aventuras da Blitz.
3: Maneiro,
2: que é um disco
3: maneiro.
2: Lançado em 2017, 18, alguma coisa assim. Cara, olha que loucura. Cheguei lá, eu com a equipe, o filho do Mu, o Mu do músico, né? E a gente conversando e acabou lá a entrevista, a gente ficou na resenha com o Evandro. E aí o Evandro falou assim: porra, alguém entende de computador aí? Aí o Mu falou.
3: Ele só entende de regulagem.
2: O filho do Mu falou: porra, eu entendo por quê. Cara, eu tô com um disco da Blitz preso aqui. Não consigo, porra, deu merda aqui que não sei o que e tal, tem que liberar. E eu esqueci senha que não sei o que, papapá, papapá. Aí o cara demorou 2 horas, mano. 2 horas.
3: Mas conseguiu.
2: O moleque sentou lá, conseguiu liberar. O Evandro não acreditava. Porra, vou ligar pra galera. Porra, obrigado. Porra, porra, salvou o disco.
3: Chegou o telefone, Agostinho, Agostinho. Consegui liberar aqui, Agostinho.
2: Era táxi, cara, táxi. É, o Evandro é um cara que eu gosto muito. A gente,
3: fenômeno.
2: De vez em quando eu converso com ele por zap, né?
3: Fenômeno, cara.
2: É uma figura muito bacana.
3: Como é que é ser parecido com o Evandro, Mesquita?
2: Eu não acho, cara. Não, a galera fala isso, eu acho que talvez o jeito e tal, mas eu não tenho nada a ver com o Evandro. Se você pegar a aparência física com o Evandro, se bem que na entrevista realmente ficou parecido, né?
1: Não, lembra sim, lembra um pouquinho.
2: Na entrevista ficou parecido porque os dois estavam de óculos.
1: Mas lembra.
2: A hora que ele entrou pra entrevista, tava com uma camisa azul e de óculos escuros. Tava de dia, né? E aí ele chegou de camisa azul e óculos escuros. Ele parou.
3: Fizeram de sacanagem.
2: Não. Porque quando eu cheguei, ele tava surfando. Ele tinha esquecido da entrevista. Ele tava surfando. Então eu fiquei esperando ele. Aí ele chegou, entrou em casa, tomou um banho e tal. Aí quando ele olhou assim, parou, falou assim... Pô, a gente tá meio parecido, hein? Ai, ai. Mas são boas histórias. É, fala, Tony.
1: Vamos pra um rápido intervalo?
2: Daqui a pouquinho, porque eu vou dar um recado aqui.
1: Ih, vai dar recadinho?
2: Antes do nosso novo. Então, mas deixa eu só perguntar pra vocês. A respeito, pra gente encerrar, a gente vai virar a página, porque tem Botafogo com Arthur Cabral e, óbvio, que a gente vai falar da seleção brasileira. Jogadores que atuam no futebol carioca convocados.
3: Sim.
2: Né? Botafogo, Flamengo... E Botafogo e Flamengo, né?
3: É.
2: Botafogo e Flamengo. O Fluminense não teve ninguém, o Vasco também não. É, a gente vai falar sobre esse assunto. Agora, o Vasco tem o Grêmio como próximo adversário no campeonato, que também está disputando contra o rebaixamento. Chegou esse menino,
3: Lescano.
2: O Lescano. Já tem o Colídio fazendo boas partidas, tem o Sousa. Quero a opinião de vocês. Vocês acham que o Vasco, nessa situação, se reforçando, a possível chegada do Richarlison, dá pro torcedor ter um pouco de tranquilidade no final do ano?
3: Eu acho, pra mim, primeiro, que o Vasco não vai cair. O Vasco não vai cair. Ele tá tentando buscar todas as luzes ali no fim do túnel com essas contratações aí. Não vou dizer meio que de emergência, mas necessárias, visto o que o elenco mostrou até aqui. Pra mim, o Vasco não vai cair, Azevedo. É
2: Você
3: questão
2: que
3: de
2: não?
3: embalar aí uns 3, 4 jogos sem perder, não digo vitórias. Mas a maioria tem que ser vitória. Obviamente que o Vasco não dá pra ficar sambando nessa zona do rebaixamento mais. Mas pra mim o Vasco vai se livrar dessa parada aí. E o Norte, o trabalho que vem sendo feito pelo português, mais os nomes que têm chegado, acho que dão sim uma esperança pra torcida, né, Covagem?
4: Com certeza, o Vasco fazendo uma boa janela. Se vier o Richard, isso é uma ótima janela, né? Porque o Vasco conseguiu sanar todos os problemas que tinha. Contratou zagueiro, contratou meio campo, contratou volante, contratou os pontas e pouco a pouco vai ajustando e dando material humano aí muito favorável a valorizar cada vez mais o trabalho do Pedro Emanuel.
2: Tá certo, vamos fazer o seguinte, a gente vai pro break, mas antes eu quero dar um recadinho aqui, porque tem dupla que quando joga junto é gol na certa, né? 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
1: Isso aí, a gente volta já já com o Charla na Tim Mix e a live continua, hein? Aqui no Dial que volta já já, não sai daí não.
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1: Team Mix 8h47, Snoop Dogg, T-Pain, Central Seduction, aqui na Team Mix.
2: É isso, e a gente falando aqui, Tony, da Seleção Brasileira agora, reta final
3: Seleção
2: do programa.
3: Seleção Brasileira.
2: E isso aí é muito clássico, né? É, e a gente falando das convocações, especialmente dos que jogam no Rio de Janeiro. A gente tá falando sobre o Danilo, que surpreendeu os três aqui pelo jeito, né?
4: É, na verdade, não que o Danilo ele não possa continuar a caminhada dele na Seleção Brasileira, longe disso, até porque na Copa do Mundo ele não teve oportunidade.
2: Só pra galera mais desantenada, Danilo do Botafogo.
4: É, Danilo do Botafogo, que vinha comendo a bola até aquele período pré-Copa, um volante que nessa temporada 2026 ele tá ali com o número de atacante, né? E na Copa não jogou, não foi tão aproveitado assim, na verdade. Ele era muito mais pedido do que propriamente o Ancelotti utilizou ele na Copa do Mundo. E desde que voltou, e o Botafogo também entrou nesse parafuso aí meio que de não jogar bem mais, ele não conseguiu render aquilo que ele tava jogando antes da Copa. É. E aí, Azevedo, eu fico sempre tentando olhar o lado de lá, não só tacar pedra do lado de cá. A gente lembra que nesse período também, ele começou a ter o nome especulado, a ser envolvido em negociação para trazer o Luiz Henrique. Isso chateia jogador pra caramba.
2: Verdade,
4: tem
2: verdade.
4: Muito jogador que é mexido nesse período.
2: É, não gosto.
4: Nesse período de janela, especificamente, foi onde a gente não viu o Danilo jogar aquilo que ele havia e vinha jogando até o período antes da Copa. Não sei se tem a ver, isso é só uma análise, mas fato é, o nome dele foi envolvido em várias possibilidades de saída do Botafogo, Zenit, pra Rússia eu não vou, espero que o Botafogo respeite, bateu na porta de ir pro Palmeiras e entrou em campo, chegou a ser reserva num jogo que ele completaria ali, é o número de jogos pelo Brasileirão, entrou no segundo tempo e aí botou um ponto final da saída dele pro Palmeiras também, o nome dele foi muito falado. A cabeça dele deve ter ficado também meio balançada nesse período aí.
2: Ali, né?
4: Cara, a gente sabe que a cabeça manda no corpo. Né?
2: Agradecendo o William Dias aqui pelo elogio. Obrigado, irmão. Eu vi aqui uma pergunta. Deixa eu ver aqui o que você acha, cara, né? Porque...
5: Enquanto você procura, deixa eu passar um convocado pra galera que não tá sabendo. Os goleiros, né, são Hugo Souza do Corinthians, Otávio do Cruzeiro e o Pedro Mourisco do Coritiba. A zaga com Arthur Dias do Atlético Paranaense, Gabriel Magalhães do Arsenal, Jair do North Forest, Marquinhos do PSG e Vitor Reis do City. Douglas, que teve na Copa, o lateral esquerdo, né? Douglas Santos.
2: Isso.
5: Do Zenit, Mateuzinho do Corinthians, Mauro Júnior, nome novo, eu particularmente não conhecia, do PSV, da Holanda, e Wesley da Roma. Meio campo é com o Andrei Santos do Manchester United, Breno Bidon, novidade, um bom nome.
2: Esse merece, hein?
5: Bruno Guimarães, do Arsenal, Danilo, do Botafogo, Douglas Luiz, ex-Vasco da Gama, né, cria da colina da Juventus, da Itália, e o Gabriel Bontempo, do Santos. O ataque, para mim, a lista perfeita de nomes de atacantes aqui, mudaria um ou outro, mas todos bem convocados. Hendrick, do Real Madrid, Estevão e João Pedro, do Chelsea, Pedro, do Flamengo, Rafinha, do Barcelona, o Ryan, do Bournemouth, da Inglaterra, Samuel Lino, do Flamengo, e Vinícius Júnior, do Real Madrid. Esses são convocados aí na primeira...
4: Esses nomes de ataque, pra mim, todos já deveriam estar na última Copa. João Pedro, Pedro, exatamente. Talvez o Lino não.
2: O Lino começou dele, agora.
4: Mas assim, dessa galera do ataque, pra mim, podia todo mundo ir nesse ponto
2: Mauro
4: da última
2: Júnior?
4: Copa.
2: Mauro Júnior? Mauro Júnior do PSV.
6: Parece o nome de estagiário de repartição pública, né?
2: Mauro Júnior já imprimiu aquele documento que eu te pedi?
5: E o relatório, Mauro Júnior?
4: Mauro Júnior, que ele chegou a fazer base no Vasco, esse garoto. Né? Chegou lá no Sub-14, 15, a jogar pelo Vasco.
5: Lateral esquerdo.
4: Mas ele saiu mesmo aqui no Brasil, do Desportivo Brasil, lá de São Paulo. E aí tem uma carreira na Holanda, tá com 27 anos de idade aí, agora sendo observado a ponto de chegar na Seleção Brasileira, parabéns pra ele, tomara que ele consiga representar bem a nossa seleção aí. E o Wesley indo, tomara que seja aproveitado na dele, né, porque na Roma, o Wesley virou jogador pela esquerda, cara.
5: Ponta, né?
4: O Wesley tem jogado no meio de campo pelo setor esquerdo, ali na linha de quatro jogadores no meio de campo da Roma, pela esquerda, e aí quando joga no Brasil, ele que foi cortado ali durante a Copa, ele é sempre convocado como lateral direito.
2: Evandro Baianinho tá por aqui, um abraço, Evandro. Igor Ribeiro, um abraço, meu querido. E acho que não tem contestação sobre o Lino e o Pedro,
4: não,
2: né?
4: Talvez mais do Pedro até do que do Lino, nesse momento. O pessoal pode contestar hoje, talvez, o Pedro, e não o Lino.
2: Pelo momento do Pedro, o Lino tá voando.
4: O Lino se tornou o principal jogador do Flamengo. E o Pedro... O Pedro, eu acho que é mais em termos de característica. Exato, exato.
5: É o único.
4: Pra não ir com o Igor Thiago de novo, agora vai o Pedro. Vamos dar a chance pro Pedro, né?
5: Tá. E mudou os goleiros sem dó nem piedade, né? Eu falei isso ontem no Charla da Mix. O Matheus falou, não, mas tem que manter, cara, não tem que manter, goleiro é goleiro.
2: Você não tava gostando não, né, Covarde?
5: Nenhum dos três.
4: Pra mim também não.
5: Nenhum dos
4: três. Já deu pros três que foram nessa.
5: Ainda digo mais, viu?
2: Mas você gostou dessas convocações aí?
5: Ó, toda a seleção aqui...
4: Goleiro são Hugo...
5: Hugo, Otávio do Cruzeiro e o Pedro Moura.
2: O Otávio tá muito bem, né?
4: Curitiba. É.
2: O Otávio tá muito bem.
4: Bom goleiro.
5: Eu só senti falta do Matheus Pereira, realmente. Eu acho que merecia uma chance nessa meiuca aí da seleção, pela característica. De novo, o Brasil tem a convocação e não tem ninguém com a característica de 10, né?
4: Precisa produzir, né?
5: É, tem que ter um armador ali, cara, pra levar
2: mas
5: essa bola.
2: Assim,
5: só o Rafinha, né? O Rafinha faz essa função, mas não é um 10 clássico como o Matheus
4: Pereira. Dá pra terceira Copa com o Rafinha tendo que mostrar serviço em Copa, só pra anotar.
2: A gente sempre vai ter contestação com relação à convocação de seleção, independente do treinador. Mas assim, o que eu percebo, não sei se vocês tiveram essa percepção também, é que o Ancelotti tá visando uma renovação de fato, né?
4: Total, 100%. Total. Mexeu em tudo, assim. Tomara que esses moleques
5: a zaga
4: aí...
5: é a mesma, né? Marquinhos e Gabriel Magalhães, mas pra mim também é o que há de melhor no Brasil. Até para esses outros convocados, como o Arthur Dias, que vem do Atlético Paranaense, o Vitor Reis, é uma promessa, tem tudo para ser
4: breve,
5: o titular.
4: Breve, o Nino vai participar, o Nino vai entrar também, nessa roda.
5: Eu gosto muito desse Jair.
4: O Bremer.
5: Saiu do Santos, Botafogo.
4: É uma rapaziada que pode entrar nessa roda aí da zaga
5: ainda. Boa ainda.
2: Eu acredito que essa Copa do Mundo, eu acho que ela foi assim uma porrada, talvez, em muita gente da CBF e também no Ancelotti.
5: Mas vou te falar, Azevedo, essa convocação mostra pra que o Ancelotti veio. E só confirma aquilo que eu já tinha dito na época da Copa aqui. A Copa do Ancelotti, o círculo do Ancelotti será o próximo.
4: É porque não será isso que ele tá fazendo agora não ia dar tempo, não.
5: Não ia dar tempo, mas agora ele vai fazer o que ele quer. Vai convocar quem ele acha que deve convocar, o pensamento dele em estilo de jogo, características de jogadores semelhantes aqui. Se você parar pra pegar o time titular e o time reserva, é muito parecido.
2: É.
5: Muito parecido.
2: O Léo tá aqui sem André, Martinelli e Matheus Pereira, loucura.
5: Mas vai chegar a hora deles ainda, tá testando ali o bidon.
2: É assim, gente, faltam 4 anos pra Copa.
5: Não é, calma que esse aqui ninguém vai jogar a Copa. Tomara que evolua a seleção. Mas tem alguns nomes aqui que a gente sabe que é pra testar, outro já é cara de seleção brasileira.
2: É porque agora vai, se é pra fazer teste, o momento é agora.
4: Eu tô sendo muito pro bidon fazer chover, cara.
2: Eu também.
4: Quero muito, muito que esse moleque carregue o meio de campo
2: do Brasil ali. Eu acho ele excelente, eu acho ele um jogador diferenciado.
5: Ele talvez seja esse cara característico armar o time do Brasil.
4: Tomara que o moleque vá bem, cara, tomara. Não é dos nossos times aqui, pelo contrário, joga contra os nossos times, mas eu torço pro Brasil.
2: Mas claro,
4: o jogador brasileiro tem que
2: ser. O cara que é bom tem que estar lá,
4: exato,
2: na verdade. Gente, tá na hora, não é isso, Tony?
5: Infelizmente.
3: Tá na hora. Mas amanhã tem mais.
2: Amanhã você estará aqui novamente?
3: Não, amanhã não. É o Léo Melo. Hoje ele foi descansar um pouquinho. Entendeu?
2: O Léo também tá numa pegada braba.
3: Sexta-feira tem mais Rock in Rio. Transmissão ao vivo, de vários shows, entrevistas, muita coisa boa. E amanhã tem mais charla na Team Mix a partir das 8 horas da noite. Queridos, ótimo, amei. Olha, eu matei, matar a saudade. 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
2: Você sabe que é recíproco, né?
3: Sim. Gente, vou aparecer.
2: Beijo, Tony. Beijo, galera.
3: Beijo, gente.
4: Tchau.
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15: 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Guarda a chuva a postos, porque hoje ainda tem previsão de chuva até o período da noite. Essa que pode vir em formato de pancada e só melhorando mesmo no período da madrugada. Máxima para hoje não passou dos 25 graus. Mínima deve ficar na casa dos 17. Portanto, não deve ser tão frio quanto foi nos últimos dias. 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
16: Está no ar a voz do Brasil. As notícias do governo federal que movimentaram o país no dia de hoje.
17: Olá, boa noite.
18: Boa noite para você que nos acompanha em todo o país.
17: Quarta-feira, 9 de setembro de 2026.
18: Vamos aos destaques do dia.
17: Preço dos combustíveis.
18: Decretos alteram tributos sobre gasolina e etanol.
17: Medidas tentam diminuir impactos dos conflitos no Oriente Médio. Gabriela Noronha.
19: As novas alíquotas começarão a valer a partir desta quinta-feira e serão temporárias.
18: Saúde e mudanças climáticas.
17: Força Nacional do SUS reforça a estrutura para acelerar o socorro em emergências e desastres naturais. Luana Karen.
20: Cada base da Força Nacional do SUS vai reduzir o tempo de resposta a emergências sanitárias.
18: Setembro Roxo.
17: Diagnóstico precoce da fibrose cística ajuda a garantir qualidade de vida aos pacientes.
18: Rede Pública mantém centros de referência para identificação da doença. Graziele Bezerra.
21: O SUS oferece uma gama de medicações para tratar a fibrose cística. E no Setembro Roxo, o objetivo é tornar a enfermidade mais conhecida e ampliar os diagnósticos.
17: Hoje, na apresentação da Voz do Brasil, eu, Mariana Jungmann e Luciano Seixas.
18: E acompanhe a gente ao vivo, acesse radiogov.ebc.com.br ou canal Gov na sua TV aberta.
17: Assinadas hoje duas medidas para conter a alta dos preços dos combustíveis no país diante da alta no mercado internacional.
18: As novas alíquotas temporárias passarão a valer a partir desta quinta-feira.
19: Nesta quarta-feira foi assinado um decreto que reduz em 63 centavos por litro a cobrança de PIS/PASEP e COFINS sobre a gasolina. Com a redução, os tributos ficarão em 16 centavos por litro. O texto também zerou as contribuições federais.